0: Produzem alertas diários para orientar ações de fiscalização e controle do desmatamento.
1: Campanha de multivacinação.
2: Está na hora de atualizar a caderneta de crianças e adolescentes menores de 15 anos. Luana Karen.
3: Entre as doenças prevenidas pela vacinação estão tuberculose, hepatites A e B, poliomielite, rotavírus, pneumonias e meningites.
1: Hoje, na apresentação da Voz do Brasil, Nazi Brum e Mariana Jungmann.
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4: Hoje, quando a lei batizada com o meu nome completa 20 anos, eu gostaria de fazer algo diferente. Gostaria de falar com você como quem escreve uma carta ao Brasil.
1: Essa é Maria da Penha, farmacêutica cearense de 81 anos.
4: Há 43 anos, minha vida mudou para sempre. Eu sofri uma tentativa de feminicídio que me deixou paraplégica. Eu lutei 19 anos e 6 meses para que o meu agressor fosse responsabilizado. Uma espera que nenhuma mulher deveria enfrentar. Ao longo desse caminho, ouvi muitas vezes que eu deveria desistir, mas eu não podia desistir, porque aos poucos eu entendi que aquela história não era só minha. Ela representava a realidade de milhares de mulheres brasileiras e quando buscavam proteção, encontravam silêncio, descrédito e omissão. E agora eu gostaria de convidar você a fazer uma reflexão. Você já parou para pensar como estaria o Brasil hoje se não tivesse na Lei Maria da Penha?
2: 20 anos depois de promulgada a lei, a história de Maria da Penha é reconhecida internacionalmente.
1: E abriu portas para que outras mulheres lutassem contra a violência doméstica.
2: Além de punir a violência física, a Lei Maria da Penha também ampliou o olhar sobre outros tipos de agressão.
1: Violência psicológica, patrimonial e sexual, por exemplo, foram reconhecidas com a lei criada há 2 décadas.
2: Vamos saber mais detalhes sobre a lei na reportagem de Márcia Fernandes.
5: Uma história de violência que marcou a vida de uma mulher e resultou na lei que hoje ampara outras vítimas. Nos anos 80, Maria da Penha sofreu 2 tentativas de homicídio pelo então marido. Na primeira, ele atirou contra as costas dela, o que a deixou paraplégica. Ele não assumiu a autoria do crime e alegou ter sido um assalto. Algum tempo depois, tentou eletrocutá-la. O caso virou uma longa batalha judicial que durou cerca de 20 anos e foi parar na Comissão Interamericana de Direitos Humanos, que reconheceu a negligência do Estado brasileiro diante da violência doméstica. Maria da Penha tornou-se uma das principais defensoras dos direitos das mulheres no Brasil e deu nome a uma lei. Ela destaca a importância dessa lei na proteção às mulheres.
4: Ao longo dessas 2 décadas, milhões de mulheres romperam o silêncio, encontraram proteção, tiveram acesso à justiça, salvaram suas vidas. É como eu costumo dizer, a Lei Maria da Penha veio para resgatar a dignidade da mulher brasileira.
5: Já a advogada e doutora em Direito Público, Daniela Portugal, comenta que a lei, criada em 2006, mudou a forma de tratar a violência doméstica no país.
6: Durante muito tempo, acreditamos que a violência contra a mulher seria somente a violência física. E a gente passa a ter uma consciência maior para outras formas de violência que são expressamente referidas na lei, como é o caso da violência patrimonial, da violência sexual, a violência moral, a violência psicológica.
5: A Lei Maria da Penha vale para casos ocorridos na unidade doméstica, no âmbito familiar e em qualquer relação íntima de afeto, mesmo sem convivência. Além dos mecanismos para responsabilizar os criminosos, a lei criou medidas protetivas para as mulheres, como o afastamento do agressor do lar e a proibição de aproximação da vítima. O atendimento às mulheres em situação de violência também foi ampliado. A lei determina ainda que União, estados e municípios atuem de forma integrada para prevenir violências por meio de campanhas e atendimento policial especializado. A vítima tem direito a atendimento prioritário no SUS, na segurança pública e assistência jurídica. Leila Linhares é coordenadora da ONG Sépia, organização voltada para o fortalecimento da cidadania de grupos como as mulheres. Ela destaca o legado da Lei Maria da Penha.
7: Então é uma grande vitória esse legado de tirar da cultura a ideia de que violência contra as mulheres é um assunto privado e que o Estado não deve se intrometer.
5: Se você é vítima de violência doméstica ou conhece alguém nessa situação, procure uma delegacia de defesa da mulher ou qualquer delegacia. Busque também as orientações do Ligue 180 de atendimento à mulher. Em situações de emergência, a indicação é ligar para a polícia no número 190. Reportagem Márcia Fernandes.
1: A partir da Lei Maria da Penha, além da prisão e condenação de agressores, foram desenvolvidas políticas públicas para a proteção da integridade física, psicológica e patrimonial das mulheres.
2: Nós conversamos com a Secretária Nacional de Enfrentamento à Violência contra Mulheres, Estela Bezerra, sobre os avanços da lei e os desafios que ainda restam. Acompanhe. Secretária, muito bem-vinda à Voz do Brasil. Um prazer ter a senhora conosco novamente. 20 anos da Lei Maria da Penha, né? Queria que a senhora começasse destacando, então, para a gente quais foram as principais mudanças e os avanços promovidos pela lei.
8: Mariana, a alegria minha de estar aqui novamente. A Lei Maria da Penha, que completa 20 anos, é uma lei que tira o Brasil da omissão à violência contra as mulheres, né? E que muda uma percepção cultural muito forte e que era danosa para metade da nossa população, que são as mulheres. Antes da Lei Maria da Penha, a cultura era: quem em briga de marido e mulher, ninguém mete a colher. E essa não intromissão do Estado fazia com que mulheres fossem executadas e ainda em muitas situações, como no crime do Dock Street, né, ter um argumento da mulher honesta e da morte em defesa da honra, do assassinato em defesa da honra. Então, esse tipo de modelo de civilidade, ele não era sustentável. O Estado brasileiro, ele é denunciado, né, na Comissão Interamericana de Direitos Humanos por conta do crime, da tentativa de crime de homicídio contra Maria da Penha, ali em Fortaleza, uma bioquímica. Três tentativas e o Tribunal de Justiça local se omite de fazer uma sentença justa. E aí o Estado brasileiro é condenado e nesses 20 anos a gente vem avançando muito, mas encontrando novos desafios, que são as novas formas de expressão de violência contra as mulheres.
2: Ou seja, antes da lei, essa ideia de que em briga de marido e mulher ninguém mete a colher, ela ia até o judiciário mesmo, né? Ou seja, o próprio poder judiciário, o próprio Estado brasileiro encarava a violência doméstica como uma coisa da esfera privada do casamento, né?
8: Não reprovava o agressor e ainda justificava porque ele estava defendendo a própria honra, julgando a mulher, penalizando a mulher. Quem assiste ainda tem pelo YouTube os argumentos que eram utilizados no tribunal, dizendo que aquela mulher pediu para morrer.
2: Agora, ao longo desses 20 anos, secretária, a lei passou também por aperfeiçoamentos, novas discussões no Congresso, ela foi sendo modificada, né? O que a senhora destacaria como os aprendizados trazidos pela Lei Maria da Penha, em relação ao enfrentamento da violência contra a mulher?
8: Olha, a lei é muito completa. A lei, na medida em que ela surge dessa penalização, o Estado brasileiro anteriormente, na Convenção de Belém do Pará, que aconteceu aqui no Brasil, se obrigou a criar uma legislação, mas só em 2005, quando houve 2004, quando houve a primeira Conferência Nacional das Mulheres, saíram dois primeiros pedidos daquela conferência. Primeiro, a sanção da Lei Maria da Penha. Segundo, a criação de um programa de enfrentamento à violência contra as mulheres. Isso ali em 2004, 2005, 2006, o governo federal encaminhou a lei para o Congresso, ela foi aprovada. De lá para cá, ela teve muitas ameaças. Em 2012, a PGR encaminhou para o Supremo Tribunal Federal, uma AD, para poder o Supremo Tribunal Federal dizer que não existia inconstitucionalidade da lei. Recentemente, Maria da Penha, através de uma plataforma de informação, que é o Brasil Paralelo, eles tentaram desqualificar novamente Maria da Penha. Então, durante esses 20 anos, a lei também foi muito atacada, além de aperfeiçoada. primeiro ativo dessa lei. Ela fez com que o sistema de justiça criasse a vara de violência doméstica. Ela fez com que ampliasse as redes de delegacias especializadas das mulheres. Ela fez com que a gente ampliasse os mecanismos de acolhimento e de apoio à mulher. Então, Casa Abrigo, Centro de Referência, Casa da Mulher Brasileira, vem tudo na esteira dessa lei. Qual o nosso maior desafio no momento? A lei saiu de entender que violência da mulher era agressão física e assassinato e passou a abordar violência moral, violência patrimonial, violência psicológica. Recentemente assimilou a violência vicária, né, a ela também, essa é um mecanismo. Ela também fez com que as medidas protetivas de urgência fossem criadas. Não existia medida protetiva que afastava o agressor do ambiente da mulher vítima de violência e, ao mesmo tempo, que fazia com que aquela mulher tivesse um tipo de acompanhamento e monitoramento da segurança pública para que não seja vítima de feminicídio. Então, todos esses mecanismos são inovações da Lei Maria da Penha, que foi considerada na ONU durante muitos anos, ela é a terceira lei com maior aperfeiçoamento. O que ainda não implantamos da lei? Não implantamos devidamente os mecanismos de prevenção. Agora, no ano de 2026, em março desse ano, o Ministério das Mulheres com o Ministério da Educação editou uma portaria para regulamentar a Lei 14.164, que leva à escola o tema do enfrentamento à violência contra as mulheres, e esta portaria encontra-se em processo de implementação no Conselho Nacional de Educação, e agora em outubro, porque é o prazo que as comissões têm, entregará o resultado de como isso será implantado do ensino fundamental, passando pelo ensino fundamental, médio, até o ensino universitário.
2: Só para a gente explicar aqui para o ouvinte, né, violência vicária que a secretária mencionou é quando o agressor usa um familiar, geralmente os filhos, para atingir a mulher, muitas vezes matando, para causar sofrimento, então, à mulher. Agora, secretária, para a gente encerrar e para celebrar a data, o Ministério das Mulheres está promovendo aí o Agosto Lilás, né? O que está sendo, então, promovido esse mês?
8: Olha, tem uma vedação aí por conta do período eleitoral, mas a violência contra a mulher é considerada uma atividade de interesse público. Então, além das várias ações de divulgação do 180, nós estamos realizando conjuntamente com o Conselho Nacional do Ministério Público, o CNJ e os estados brasileiros. Aí vai, hoje mesmo eu viajo para Belo Horizonte, onde junto com a Defensoria e o Ministério Público, o Ministério das Mulheres vai estar realizando um seminário. Nós temos a nossa ministra viajando o Brasil inteiro, mas nossa principal atividade para o Agosto Lilás são formações dirigidas a operadores de segurança pública e operadores de direito, para que a gente fortaleça o acesso à justiça. Então, o Ministério da Justiça, o Ministério das Mulheres, tem estabelecido no Estado como um todo atividades de formação dirigida à Polícia Militar, Polícia Civil, para operacionalizar a Lei Maria da Penha, para atualizar a Lei Maria da Penha, e, ao mesmo tempo, nós estamos apoiando os estados a partir das organizações, as secretarias estaduais das mulheres dos estados, para que essa agenda, ela não só visibilize, mas ela apoie aquilo que a gente chamava de Operação Chamar e passou a ser Operação Mulher Segura. A Operação Chamar acontecia só em agosto, tem um mutirão de mandatos de fazer efetivar e efetivar os mandados de busca, apreensão e prisão, que é aquilo que tem resultado numa diminuição do feminicídio. Nós hoje podemos celebrar porque a quantidade de registro de feminicídios ocorridos nesse primeiro semestre, em comparação ao primeiro semestre de 2025, nós conseguimos uma redução de 2,5. É uma redução ainda pequena, ainda tímida, mas isso significa que 19 mulheres deixaram de ser executadas. E a gente tem aí o desafio de avançar nos estados, na região Centro-Oeste, Sul e Sudeste, a região Norte e Nordeste, baixaram vertiginosamente os indicadores de feminicídio.
2: Muito bem, nós conversamos com Estela Bezerra, secretária nacional de enfrentamento à violência contra as mulheres. Secretária, muito obrigada pela sua participação na Voz do Brasil mais uma vez.
8: Obrigada a você, Mariana, e obrigada também por tornar esse tema tão necessário e tão presente no cotidiano, na memória, na audição da população brasileira.
1: Oportunidades para mulheres que buscam qualificação.
2: Estão abertas as inscrições para 70 cursos de educação profissional e tecnológica durante o mês de agosto.
1: As capacitações são presenciais e distribuídas em 24 estados e com oferta de 8 mil vagas no total.
2: Os cursos abrangem áreas como administração, gastronomia, logística, saúde, beleza e turismo.
1: A ação prioriza mulheres acima de 16 anos em situação de vulnerabilidade social ou com baixa escolaridade.
2: Todas as informações estão disponíveis em gov.br/mec.
1: Foi registrada a queda de 37% nos alertas de desmatamento na Amazônia desde agosto do ano passado.
2: No Cerrado, o número de alertas recuou 7,8%.
1: Os dados foram divulgados hoje pelo Instituto Nacional de Pesquisas Espaciais.
0: A área sob alerta de desmatamento na Amazônia caiu cerca de 37% entre agosto de 2025 e julho de 2026. Os números divulgados nesta sexta-feira são do DETER, Sistema de Detecção de Desmatamento em Tempo Real, do Instituto Nacional de Pesquisas Espaciais, o INPE, e mostram também uma redução no Cerrado, como apresentou o coordenador do Programa de Monitoramento dos Biomas Brasileiros, Cláudio Almeida.
9: É uma queda de 7,8% com relação ao ano anterior, foram 5.119 quilômetros quadrados. O Cerrado vinha de altas sucessivas e pelo segundo ano seguido, dentro do DT, a gente mediu um valor menor, um valor de queda dentro do dado do desmatamento.
0: Por meio de imagens de satélites, os dados do DETER produzem alertas diários para orientar ações de fiscalização e controle do desmatamento. Segundo esse sistema, 5 dos 6 estados amazônicos com as maiores áreas sob alerta registraram redução, com destaque para Mato Grosso, Amazonas e Rondônia. Já no Cerrado, as quedas mais expressivas foram observadas no Piauí e Bahia. Durante a divulgação, a ministra da Ciência, Tecnologia e Inovações, Luciana Santos, falou sobre o trabalho coordenado dos órgãos da União com os estados e municípios.
10: Uma atuação convergente, né, em que aqui a gente dá os dados em tempo real e no mesmo momento entrega aqui ao IBAMA para que faça ação e controle. E sem os prefeitos, sem os estados, né, mobilizados, não era possível também garantir isso.
0: O INPE também disponibilizou nesta sexta-feira os resultados do PRODES, Projeto de Monitoramento do Desmatamento na Amazônia Legal por Satélite, para os biomas Caatinga, Mata Atlântica e Pampa. Esse sistema realiza o levantamento anual das taxas de desmatamento. Os dados referentes ao período de agosto de 2024 a julho de 2025 mostram que na Caatinga houve redução de mais de 34% em relação ao período anterior na área desmatada. Já na Mata Atlântica, a área suprimida passou de 475 quilômetros quadrados para 402 quilômetros quadrados. Houve uma redução de mais de 15%. Também houve queda do desmatamento no Pampa. O bioma localizado no Rio Grande do Sul registrou um recuo de quase 42% em relação ao ciclo anterior. Reportagem Gabriela Noronha.
2: Agosto é mês de atualizar a carteira de vacinação.
1: A estratégia multivacinação conta com cerca de 20 vacinas disponíveis nas unidades de saúde para quem tem menos de 15 anos.
11: Durante todo o mês de agosto, crianças e adolescentes menores de 15 anos de idade poderão atualizar a caderneta de vacinação nas unidades básicas de saúde do país. Para a estratégia multivacinação, os estoques da rede pública serão reforçados, como explica o ministro da Saúde, Alexandre Padilha.
12: São mais de 20 vacinas de vários tipos de doenças. Tem vacinas novas que nem todos os pais já levaram suas crianças, como por exemplo a pneumovinte.
13: E é importante os pais aproveitarem esse momento para atualizar a caderneta de vacinação das crianças.
11: Entre as doenças prevenidas pela vacinação estão tuberculose, hepatites A e B, difteria, tétano, coqueluche, poliomielite, rotavírus, pneumonias e meningites. Por conta do surgimento de um surto de sarampo em vários países da América, a vacinação contra a doença também está sendo reforçada, como destaca o ministro da Saúde, Alexandre Padilha.
13: Outros países do mundo pararam de vacinar, tiveram explosão de casos de sarampo. Os Estados Unidos estão vivendo o maior surto de sarampo dos últimos 35 anos da história deles. E esses casos vêm para o Brasil de forma importada. Se a gente não tiver com todo mundo vacinado aqui, tem risco de ter casos de sarampo, surtos de sarampo.
11: A mobilização nacional segue até o dia 1º de setembro. No dia 22 de agosto, um sábado, será o dia D de vacinação, com postos de saúde abertos em todo o país. É importante que os responsáveis compareçam à UBS com um documento de identificação da criança ou adolescente e a caderneta de vacinação física ou digital, disponível no aplicativo Meu SUS Digital. Reportagem Luana Karen.
2: O Dia dos Pais já é domingo, ainda dá tempo de comprar um presente, mas fique de olho para o que deveria ser uma alegria não virar dor de cabeça.
1: Na hora de comprar, é bom ficar atento aos seus direitos, como prazos de troca e a qualidade do produto.
2: E nas compras digitais, o cuidado deve ser maior. Confira os prazos, a reputação da empresa e desconfie de ofertas com valores muito abaixo dos preços de mercado.
1: Quem detalha pra gente é Thaís Araújo.
14: A Secretaria Nacional do Consumidor, a Senacom, orienta quem vai comprar presentes a tomar alguns cuidados para evitar problemas. A recomendação é pesquisar preços, conferir as informações do produto, verificar as condições de pagamento, prazo de entrega e política de troca antes de fechar a compra. Nas compras online, o consumidor deve conferir se o site é oficial, verificar a reputação da empresa e desconfiar de ofertas com valores muito abaixo dos praticados no mercado. Também é importante evitar clicar em links recebidos por mensagens ou redes sociais sem confirmar a origem. O Código de Defesa do Consumidor garante o direito de arrependimento para compras feitas fora de lojas físicas, como pela internet, telefone ou catálogo. Nesses casos, o cliente pode desistir da compra em até 7 dias após o recebimento do produto ou assinatura do contrato, com direito à devolução dos valores pagos. Já nas lojas físicas, a troca por motivo de tamanho, cor ou preferência depende da política de cada estabelecimento. Entre as principais dicas estão pesquisar preços, conferir as condições da oferta, observar o prazo de entrega e ter atenção redobrada nas compras online. Em caso de problemas, o consumidor pode procurar os PROCONs ou registrar uma reclamação na plataforma consumidor.gov.br. Thaís de Araújo para a Voz do Brasil.
2: Os efeitos do ciclone extratropical diminuem ao longo dos próximos dias, segundo o INMET, o Instituto Nacional de Meteorologia.
1: Mas, segundo o Instituto, a circulação associada ao sistema favorece a entrada de uma massa de ar frio sobre o sul do Brasil.
2: E a partir de segunda-feira, o ar frio alcança também São Paulo e Rio de Janeiro, porém com menor intensidade.
1: A Defesa Civil Nacional oferece um serviço gratuito para envio de alertas sobre situações de emergência diretamente ao celular.
2: Para receber, moradores podem enviar um SMS com o CEP para 40199 ou mandar um WhatsApp para 61-2034-4611.
1: No caso do Defesa Civil Alerta, basta acompanhar os avisos que aparecem na tela do celular. O sistema utiliza a rede de telefonia para enviar mensagens de texto e avisos sonoros para celulares em áreas de risco elevado.
2: Foram as notícias do governo federal.
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1: E que agora com as notícias do Poder Judiciário e do Congresso Nacional. Uma boa noite e um bom fim de semana.
2: A gente volta segunda-feira. Boa noite.
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16: Você vai ouvir agora notícias do Poder Judiciário. 20 anos da Lei Maria da Penha.
17: Decisões do STF ampliam a proteção às mulheres.
18: TSE faz ação com urna eletrônica na capital federal.
17: Para o STJ, juiz pode definir percentual do salário mínimo como valor da pensão se alimentante ficar desempregado.
18: Boa noite, eu sou Marcela Luiz.
17: E eu sou Walter Lima.
18: Sancionada em 7 de agosto de 2006, a Lei Maria da Penha segue como um dos principais instrumentos de enfrentamento da violência de gênero.
17: Ao longo de 20 anos, decisões do Supremo Tribunal Federal ampliaram a efetividade da norma. Marta Ferreira.
19: Para marcar os 20 anos da norma, o Supremo Tribunal Federal inaugurou o painel Sete Marias, do renomado artista plástico Antônio Veronese. Carmen Lúcia, única mulher da corte, e que também completou 20 anos como ministra do STF em 2026, explica que a obra de arte passa a integrar o acervo permanente do tribunal como um manifesto contra o feminicídio e a violência de gênero.
20: Este painel é exatamente a demonstração da violência que se vem praticando, a denúncia de um feminicídio que não para, embora eu já tenha conclamado mais de uma vez, parem de nos matar porque nós resolvemos que nós não vamos morrer.
19: Em fevereiro de 2012, o Supremo consolidou a constitucionalidade da norma. Em 2025, a Suprema Corte ampliou o alcance da proteção da Lei Maria da Penha às relações de casais homoafetivos do sexo masculino e aquelas que envolvam travestis e mulheres transexuais.
18: Quem passou pela rodoviária do Plano Piloto em Brasília nesta sexta-feira teve a oportunidade de conhecer melhor a urna eletrônica.
17: Os eleitores puderam tirar dúvidas e treinar para as eleições de outubro. Fábio Ruas.
21: Durante a ação, as pessoas simularam voto, aprenderam qual a ordem de votação para os cargos da eleição deste ano e ainda conheceram os recursos de acessibilidade da urna. A iniciativa faz parte da primeira Semana Nacional do Sistema Eletrônico de Votação e busca aproximar a justiça eleitoral da população.
18: O Superior Tribunal Militar declarou indigno para o oficialato um segundo tenente aposentado do Exército que transmitiu HIV intencionalmente para duas ex-companheiras. O militar já havia sido condenado pela Justiça Comum do Estado do Maranhão por lesão corporal gravíssima e ameaça.
17: Com isso, o STM determinou a perda do posto e da patente nos termos da Constituição e do Estatuto dos Militares.
18: Mato Grosso do Sul foi condenado por submeter trabalhadores, inclusive adolescentes, a condições análogas à escravidão.
17: A decisão é da segunda turma do TST, Samanta Flor.
22: A fiscalização encontrou trabalhadores, inclusive adolescentes, sem registro, alojados perto de agrotóxicos, consumindo água sem tratamento e transportados de forma insegura numa fazenda em Porto Murtinho, Mato Grosso do Sul. O Tribunal Regional não reconheceu o trabalho análogo à escravidão, mas a segunda turma do TST entendeu que a gravidade das violações atingiu não só os trabalhadores, mas toda a coletividade e condenou o fazendeiro a pagar R$100 mil por danos morais coletivos.
18: Juiz, ao determinar a pensão alimentícia, também pode fixar previamente um percentual do salário mínimo para ser adotado como valor da pensão no caso de perda do emprego do responsável pelo pagamento.
17: Esse posicionamento é do STJ. Fátima Uchoa.
23: A terceira turma do STJ reformou o acórdão do Tribunal de Justiça de Santa Catarina e restabeleceu a sentença que havia definido a pensão em 54% do salário mínimo para o caso de desemprego ou trabalho informal do alimentante. Segundo a relatora ministra Nancy Andrighi, a fixação de obrigação alimentar alternativa, prevendo-se antecipadamente a hipótese de desemprego do alimentante, justifica-se pela necessidade de garantir efetividade à prestação jurisdicional e proteção integral, especialmente se houver interesses de crianças e adolescentes. Além disso, evita que o beneficiário da pensão e o responsável pelo pagamento enfrentem novo processo judicial.
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18: Uma boa noite.
17: E um bom fim de semana.
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4: Eu sou Paula Groba.
6: E eu sou Ricardo Nakaoka.
4: E estes são os destaques de hoje do Jornal do Senado, que começa agora.
6: O plenário pode votar regras para indenização por dano moral.
4: Novo modelo de busca por desaparecidos avança no Senado.
6: Senadora destaca 20 anos da Lei Maria da Penha e pede mais proteção às mulheres.
4: Boa noite.
6: Boa noite.
4: Vítimas de crimes podem ter acesso mais rápido à indenização pelos danos sofridos.
6: Um projeto que está na pauta do plenário estabelece critérios mais claros para definir o valor mínimo da reparação e busca agilizar a justiça. Repórter Bruno Lourenço.
7: O plenário do Senado está pronto para votar a proposta que tenta estabelecer regras claras e objetivas na fixação de valores mínimos de indenização em favor das vítimas de crimes. A relatora, senadora Zenaide Maia, do PSD do Rio Grande do Norte, considera que o projeto traz duas inovações. Concede à própria vítima o direito de formular o pedido de indenização na ação penal, reduzindo a dependência da atuação do Ministério Público, e autoriza a fixação automática de indenização por danos morais quando o crime afetar direitos da personalidade, como a vida, a integridade física, a liberdade e a honra. Zenaide acredita que as mulheres terão agora uma ferramenta imediata em processos sobre violência doméstica.
24: A lei passará a reconhecer a irrazoabilidade da exigência de que as vítimas se submetam à nova instrução probatória com o objetivo de demonstrar os danos morais decorrentes das violências sofridas. O dano moral é uma decorrência natural em crimes dessa natureza, não sendo necessárias provas para além daquelas que serviram para a condenação do agressor.
7: Como já veio da Câmara dos Deputados, se aprovado pelos senadores, o projeto de lei segue para sanção presidencial.
4: E foi sancionada a lei que estende até 2030 o prazo para que hospitais filantrópicos e santas casas de misericórdia renegociem suas dívidas com o dinheiro do FGTS.
6: O senador Nelsinho Trade, do PSD de Mato Grosso do Sul, foi o relator da proposta e destacou o papel estratégico dessas instituições que prestam serviço ao SUS no interior do país. Repórter Raíssa Abreu.
25: Hospitais filantrópicos e santas casas de misericórdia ganharam um alívio para o acerto de suas contas. O presidente Lula acaba de sancionar a lei que estende até 2030 o prazo para que essas instituições tenham acesso ao dinheiro do FGTS para fazer empréstimo. A norma, que tem origem num projeto apresentado pelo líder do governo na Câmara, deputado Paulo Pimenta, do PT do Rio Grande do Sul, foi aprovada pelo Senado no dia 15 de julho. O senador Nelsinho Trade, do PSD de Mato Grosso do Sul, que é médico, foi o relator. Ele destacou o papel estratégico desempenhado pelas santas casas e hospitais filantrópicos, especialmente no interior do país.
26: Todo recurso que for destinado aos hospitais filantrópicos e às santas casas, ainda assim é pouco. Tamanho o trabalho desprendido que essas instituições fazem para a sociedade brasileira. Lá no meu estado, a Santa Casa é a quarta maior do Brasil. Trabalhei 17 anos lá e eu posso ver dia após dia dificuldade daquele hospital e manter o bom atendimento.
25: O senador informou que a linha de crédito usada entre 2019 e 2022 destinou cerca de 3 bilhões de reais a aproximadamente 140 entidades filantrópicas para renegociação de dívidas e reestruturação financeira. O dinheiro do FGTS é de natureza privada, ou seja, é diferente de dinheiro público.
4: A Polícia Federal concluiu a investigação que apurou responsabilidades na queda do avião da Voepes em agosto de 2024. Foram indiciadas 16 pessoas, entre funcionários e ex-funcionários da empresa.
6: No Senado, a Comissão de Infraestrutura já questionou representantes da ANAC sobre a fiscalização da companhia aérea antes e após o acidente. Repórter Alexandre Campos.
0: No Senado, a Comissão de Infraestrutura chegou a ouvir representantes da ANAC para esclarecer a suspensão, pela agência, dos voos da companhia aérea em março de 2025. Na ocasião, o órgão alegou que a Voepaz não estaria cumprindo condições de manutenção e redução de atividades impostas após o acidente. O senador Sérgio Moro, do PL do Paraná, questionou se o cenário de omissão nas manutenções envolvendo o acidente era algo recorrente na companhia aérea, antes mesmo da queda do avião.
5: Esses elementos de degradação já não estavam anteriores dessa precariedade, e porque a ANAC e a fiscalização da ANAC não detectou esses fatores anteriormente a esse acontecimento.
0: Bruno Diniz Delbel, representante da ANAC, afirmou que o cenário que motivou a suspensão das atividades da companhia surgiu somente em fevereiro de 2025, 7 meses após a queda do avião.
8: O principal ponto, né, após o acidente que levou a gente a detectar essa degradação no sistema foi que a empresa não mais estava sendo capaz de demonstrar a execução desses planos de ação corretiva, identificação dos problemas.
0: Se o Ministério Público Federal denunciar à Justiça os indiciados pela Polícia Federal, eles responderão pelos crimes de atentado contra a segurança do transporte aéreo e falsidade ideológica.
4: Quando uma pessoa desaparece, cada hora pode ser decisiva. Um projeto pronto para votação na Comissão de Constituição e Justiça do Senado cria 3 categorias de desaparecimento e define procedimentos específicos para cada situação.
6: A proposta visa tornar as buscas mais eficientes e aumentar as chances de localização das pessoas. Repórter Marcela Diniz.
9: De acordo com o projeto em análise no Senado, os desaparecimentos passariam a ser classificados em 3 categorias. A voluntária, quando uma pessoa maior de idade decide ir embora, a involuntária, quando alguém desaparece em episódios de acidente, desastre ou crise de saúde mental, ou ainda quando uma criança ou adolescente se perde de seus pais ou responsáveis, e a categoria de desaparecimento forçado, quando uma pessoa é sequestrada ou some em outras circunstâncias que também envolvam condutas ilícitas. A proposta, que já recebeu o aval da Comissão de Direitos Humanos, determina que o poder público defina estratégias diferentes de abordagem para cada categoria de desaparecimento. Para a relatora do projeto na CDH, senadora Damaris Alves, do Republicanos do Distrito Federal, as mudanças podem ajudar o Estado a atuar de forma mais eficaz. Ela ressalta que em 2025, o Brasil registrou um recorde de desaparecimentos. Foram 84.760 casos.
10: Uma alarmante média de 232 ocorrências por dia. Esses indicadores evidenciam a necessidade de contínuas atualizações no ordenamento legal para fazer frente ao problema.
9: O projeto está pronto para votação na Comissão de Constituição e Justiça, com relatório favorável da senadora Mara Gabrilli, do PSD de São Paulo.
4: E o dia 7 de agosto de 2006 marcou a luta contra a violência doméstica e familiar contra a mulher. Nesta data foi sancionada a Lei Maria da Penha, que completa 20 anos. A legislação criou medidas como a prisão em flagrante do agressor, as medidas protetivas de urgência e o reconhecimento da violência vicária quando filhos ou familiares são usados para atingir a mulher.
6: A senadora Jussara Lima, do PSD do Piauí, destacou a importância da lei e defendeu o fortalecimento das políticas de proteção às mulheres e o aprimoramento da legislação.
12: Celebrar os 20 anos da Lei Maria da Penha é reconhecer uma das maiores conquistas na proteção das mulheres brasileiras. A lei fortaleceu o combate à violência doméstica, garantiu uma proteção às vítimas e reforçou a responsabilização dos agressores.
6: Com edição de Paula Groba e trabalhos técnicos de João Lira, o Jornal do Senado fica por aqui. Acompanhe agora as notícias do Tribunal de Contas da União e da Câmara dos Deputados. Boa noite.
4: Boa noite e um bom fim de semana.
16: Minuto do TCU.
13: O Tribunal de Contas da União avaliou a implementação do Compromisso Nacional Criança Alfabetizada. A fiscalização analisou como o programa vem sendo executado. O percentual de crianças alfabetizadas na idade certa passou de 44% em 2023 para 66% em 2025. Apesar dos avanços, 15 estados ficaram abaixo da média nacional e 5 não atingiram as metas do programa. A auditoria também apontou problemas como falta de diretrizes para a alfabetização inclusiva, dificuldades no apoio aos municípios e falhas no acompanhamento dos resultados. O tribunal fez recomendações ao Ministério da Educação para fortalecer o programa e melhorar os resultados da alfabetização no país. Saiba mais em tcu.gov.br.
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11: Proposta cria mais exigências para a fabricação e uso de fogos de artifício.
14: Câmara obriga uso de hora-aula no cálculo da jornada de professores.
15: Avança projeto que prevê medidas para acelerar os processos de adoção.
19: Boa noite. Comissão Permanente da Câmara aprovou proposta que prevê medidas para acelerar a adoção e incentivar o convívio entre crianças e idosos. A reportagem é de Maria Neves.
20: A Comissão de Defesa dos Direitos da Pessoa Idosa aprovou o projeto do deputado Amon Mandel, do Republicanos do Amazonas, que institui medidas para acelerar os processos de adoção. A proposta também cria o programa Cuidar e Conviver, que prevê formas de integrar crianças ou adolescentes e idosos que vivem em instituições e não têm convivência direta com a família. Como forma de acelerar as adoções, o texto cria o Protocolo Nacional de Adoção Ágil. Dentre as regras previstas estão prazos máximos para cada etapa do processo de adoção, como determina o Estatuto da Criança e do Adolescente. A Justiça também deverá dar prioridade a processos que envolvam crianças de até 6 anos, grupos de irmãos e crianças com deficiência. Quanto ao programa Cuidar e Conviver, o projeto estabelece que ele será implantado de forma voluntária pelas instituições. Quando criada, a iniciativa deverá adotar ações como acompanhamento da interação entre crianças e adolescentes e idosos por profissionais capacitados e oferecer atividades educativas, culturais e recreativas aos envolvidos. Na opinião do relator do projeto na comissão, deputado Luiz Couto, do PT da Paraíba, integrar crianças, adolescentes e idosos que vivem em instituições de acolhimento pode trazer benefícios emocionais e sociais para os dois grupos.
27: Os dois grupos têm em comum a vivência de não contarem com a convivência familiar de forma provisória ou definitiva. Dessa forma, pretendo haver benefícios para ambos no intercâmbio de experiências e no apoio emocional mútuo.
20: O projeto determina ainda que os processos de adoção terão de tramitar inteiramente por meios eletrônicos, prever perícias integradas e audiências concentradas. Ministério Público, Defensoria Pública, Judiciário, Conselhos Tutelares e equipes técnicas terão de instituir formas de interação permanente nos casos de adoção. A proposta ainda inclui o acolhimento familiar como política permanente na Lei Orgânica da Assistência Social e no Estatuto da Criança e do Adolescente. O texto prevê apoio financeiro, suporte psicológico, acompanhamento por equipes multiprofissionais e capacitação obrigatória para as famílias acolhedoras. De acordo com a Amon Mandel, o apoio financeiro busca evitar que a manutenção da criança ou do adolescente dependa apenas da renda da família acolhedora. O projeto também reforça que o acolhimento familiar não se confunde com a adoção. O projeto, que busca acelerar os processos de adoção e promover a integração entre crianças, adolescentes e idosos que vivem em instituições, ainda será analisado por 3 comissões da Câmara. Se aprovado em todas, poderá seguir para análise do Senado. Da Rádio Câmara de Brasília, Maria Neves.
2: Segurança Pública.
11: Rodrigo de Castro, do União de Minas Gerais, defende a proposta de emenda à Constituição que reduz a maioridade penal de 18 para 16 anos. Na visão do deputado, a medida é uma resposta ao aumento da violência e contribui para fortalecer a segurança pública.
19: Rodrigo de Castro afirma que adolescentes de 16 anos já têm discernimento sobre seus atos e que a legislação atual favorece o aliciamento de menores por organizações criminosas. A matéria já foi aprovada na Comissão de Constituição e Justiça e segue agora para análise de uma comissão especial.
3: Uma das distorções que nós assistimos hoje é que jovens com 16 anos de idade, que podem votar para presidente da República, que têm pleno discernimento das suas ações, são beneficiados pela questão da maioridade penal e não podem pagar, às vezes, por um homicídio, por um crime de tráfico de drogas. Através da aprovação dessa PEC, da diminuição da maioridade penal, nós estamos dando uma resposta a esses bandidos, nós estamos dando uma resposta à sociedade que ninguém está acima da lei.
7: Meio Ambiente.
11: Bruno Ganem, do Podemos de São Paulo, acredita que o descontrole populacional de animais está diretamente ligado aos casos de abandono, maus tratos e violência. Para ele, a castração é a principal ferramenta para enfrentar o problema.
17: A castração, ela é fundamental para quem defende a causa animal, mas muita gente que não é da causa não sabe que o impacto ele vai além. Se a gente não tem um programa de castração nacional muito intenso, muito compatível com o volume necessário, a gente acaba tendo essa situação, né? E ao mesmo tempo tem uma outra vertente importante do trabalho da castração, que é a qualidade de vida do animal. É comprovado que o animal castrado ele tem uma longevidade maior, inclusive.
19: De acordo com Bruno Ganem, o controle populacional dos animais contribui para a saúde pública porque facilita o atendimento sanitário e veterinário. Segundo o deputado, a castração é um ganho simultâneo para os animais e para a sociedade.
7: Educação.
11: Os deputados aprovaram um projeto que obriga o uso de hora-aula no cálculo da jornada dos professores. Saiba mais sobre o assunto na reportagem de Paula Bittar.
18: A Comissão de Constituição e Justiça da Câmara aprovou uma proposta que estipula a hora-aula como medida para calcular o tempo de professores e outros profissionais do Magistério da Educação Básica destinado às atividades diretamente com estudantes. Pela proposta, a hora-aula será usada como referência mesmo se a duração for menor que 60 minutos. Relatora na comissão, a deputada Lídice da Mata, do PSB da Bahia, disse que o objetivo é aliviar um pouco os professores.
21: É um projeto muito importante que garante aos professores a inclusão do planejamento de atividades extras classe na sua carga horária normal. Portanto, faz com que não haja uma sobrecarga de trabalho para os professores.
18: O autor do projeto, o deputado Tarcísio Mota, do PSOL do Rio de Janeiro, acrescentou que a ideia é cobrir uma lacuna jurídica da Lei do Piso Salarial do Magistério Público da Educação Básica, que estabelece que 2/3 da carga horária do professor devem ser dedicados a atividades diretas com o educando e 1/3 para atividades sem interação com o educando, como preparar aulas e corrigir provas, mas sem definir como esse tempo será contabilizado. Segundo Mota, alguns governos começaram a usar a diferença de 10 minutos na hora-aula dos professores para contabilizar como tempo de planejamento.
22: Cada professor foi obrigado a pegar mais turmas, sem 1 centavo no salário a mais. Professores já massacrados, adoecidos nas salas de aula, foram obrigados a pegar mais turmas de uma hora para outra, porque contavam a chamada minutagem para o tempo de planejamento. Uma covardia, uma crueldade.
18: A proposta que estipula a hora-aula como medida para calcular o tempo de profissionais da educação básica destinado às atividades diretamente com estudantes já pode seguir para análise do Senado, a menos que haja recurso para votação antes pelo plenário da Câmara. Da Rádio Câmara, de Brasília, Paula Bittar.
19: Rafael Brito, do MDB de Alagoas, defende o cumprimento do piso salarial do magistério para todos os professores, incluindo os temporários. Ele alerta que quase metade dos estados e a maioria dos municípios brasileiros ainda não pagam o piso para a categoria.
0: Valorizar o professor é uma das políticas públicas que mais impactam a qualidade da educação. Um professor valorizado, com remuneração digna e segurança para exercer sua função, ele com certeza absoluta tem melhores condições de ensinar, de se dedicar aos alunos e de permanecer na carreira por muito tempo. Então a gente defende, né, o cumprimento do piso.
11: Rafael Brito orienta os profissionais que ainda não recebem o piso salarial a procurarem seus sindicatos ou o Ministério Público. O deputado reitera que o cumprimento da lei não é um favor à categoria, mas um direito conquistado.
7: Previdência.
19: Maria do Rosário, do PT do Rio Grande do Sul, é autora do projeto que institui pensão especial para crianças e adolescentes que perderam a mãe em decorrência de feminicídio. Ela afirma que a medida garante apoio financeiro para que os órfãos permaneçam com seus familiares em vez de serem encaminhados a abrigos.
5: Essa lei é importante porque as crianças, os órfãos de mães que foram assassinadas, em geral, o pai dessas crianças ou o padrasto é que cometeu esse crime. E a criança perdeu a mãe, perdeu o pai, perdeu o padrasto. Quando a mãe não deixa nenhuma pensão porque, enfim, já vivia uma condição de hipossuficiência, de pobreza, eu sempre fiquei me perguntando e ouvindo as avós que ficam com essas crianças, eu me dei conta que a orfandade significa uma grande responsabilidade para o Estado brasileiro.
11: Maria do Rosário lembra que o feminicídio deixa impactos permanentes na vida dos filhos das vítimas e defende o fortalecimento de políticas públicas de prevenção à violência contra a mulher. Ela também pede que o Estado atue para

0: de fogos de artifício. O projeto, já aprovado pelo Senado, prevê punições para quem descumprir as determinações. A queima não autorizada de fogos de artifício, por exemplo, poderá acarretar pena de detenção de 6 meses a 2 anos ou multa. A proposta já foi aprovada por 2 comissões da Câmara, com alterações em relação ao projeto original. Nas comissões de Segurança Pública e de Meio Ambiente, o texto final prevê apenas o uso profissional para os fogos que possam causar lesão grave e morte ou danos ao patrimônio e ao meio ambiente. Determina ainda que as fábricas só poderão ser instaladas na zona rural. Na Comissão de Constituição e Justiça, o relator deputado Lafayette de Andrada, do PL de Minas Gerais, incluiu limites para o barulho provocado pelas explosões. O limite máximo será de 120 decibéis nos lugares onde os eventos são autorizados. Nas áreas residenciais, o limite foi fixado em 110 decibéis e em locais considerados sensíveis nas cidades, de 85 decibéis. O parecer, porém, não chegou a ser votado e o relator, Lafayette de Andrada, defendeu a aprovação do regime de urgência para o projeto.
1: Esse é um projeto importante que, na verdade, procura dar toda uma roupagem e uma legislação para a questão de fogos de artifício. Não só para a questão dos decibéis, dos barulhos, considerando os animais, considerando os autistas, considerando os locais, mas também toda a estrutura de comercialização, de armazenamento, ou seja, de segurança. É um projeto muito amplo, merece ser debatido e, portanto, peço aos senhores deputados voto favorável à sua urgência.
0: O regime de urgência foi criticado por deputados do Missão e do Novo. A deputada Adriana Ventura, do Novo de São Paulo, disse que há pontos positivos na proposta, mas criticou a criação de novas exigências para fabricantes e comerciantes de fogos.
2: Nossa grande questão, e essa é a razão pela qual a gente vai orientar o contrário, é que amplia muito a intervenção estatal sobre uma atividade econômica que já está regulada por diversos órgãos públicos. Cria um monte de exigências de licenciamento, certificação, rotulagem, armazenamento, fiscalização. Então, a gente tem uma preocupação, a gente quer debater esse projeto, a gente se coloca à disposição para melhorar o projeto, para poder votar favoravelmente o mérito, se for o caso. Mas é não.
0: Com o regime de urgência, o projeto que regulamenta a fabricação, o transporte, a comercialização e o uso de fogos de artifício pode ser votado diretamente no plenário, sem passar pela análise das comissões permanentes da Câmara. Da Rádio Câmara, de Brasília, Antônio Vital.
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4: Transportes. Projeto aprovado pela Câmara reconhece a BR-319 como infraestrutura crítica para a segurança nacional. Capitão Alberto Neto, do PL do Amazonas, defende a proposta argumentando que a medida é essencial para integrar o seu estado e Roraima ao restante do país.
5: Segundo o capitão Alberto Neto, o projeto prioriza investimentos na rodovia e simplifica o processo de licenciamento ambiental. O deputado argumenta que a BR-319 vai facilitar o escoamento da produção, ampliar o acesso a serviços públicos e fortalecer a presença do Estado na região.
6: Então nós vamos destravar os licenciamentos ambientais, nós vamos trazer orçamento, mostrar a importância estratégica da BR-319 para o país. É um sonho de todo amazonense e que nós queremos pertencer verdadeiramente a esse país. Nós não queremos ficar isolado. Isso afeta diretamente a nossa economia. No momento de estiagem, por exemplo, onde os nossos rios têm dificuldade para a navegação, é uma saída para o escoamento da nossa produção.
4: Consumidor.
7: Comissão aprova a proposta que busca resguardar direitos dos consumidores em relação ao uso de inteligência artificial. A repórter Silvia Munhato explica como isso pode ser feito.
8: A Comissão de Ciência, Tecnologia e Inovação da Câmara dos Deputados aprovou o projeto que estabelece diretrizes para proteger os direitos dos consumidores no uso de produtos e serviços que empreguem inteligência artificial, com foco em transparência, equidade e privacidade. As empresas ficam obrigadas a informar, de forma clara e destacada, quando o consumidor estiver interagindo com sistemas, respostas ou conteúdos gerados por IA. também devem explicar de maneira acessível a função do algoritmo e seus impactos sobre a experiência dos

0: usuário. Em caso de decisão automatizada, como recusa de crédito, o consumidor terá direito de solicitar informações sobre os critérios utilizados. Além disso, poderá recorrer da decisão e pedir revisão humana. O projeto assegura ainda o direito do consumidor de pedir a exclusão de seus dados de bancos usados para treinar ou operar sistemas de IA. O texto ainda proíbe o uso de sistemas de IA que resultem em discriminação algorítmica, ou seja, tratamento desigual baseado em raça, sexo, idade, deficiência ou qualquer outro fator protegido por lei. É o que explica o relator, deputado Davi Soares, do Podemos de São Paulo.
1: É importante deixar claro que a IA ela não nasce preconceituosa. Ela aprende a partir de informações que recebe. Se esses dados contiverem vieses ou discriminações, as respostas também poderão ser injustas ou discriminatórias. Por isso que o projeto estabelece a proibição da discriminação algorítmica e determina que as empresas adotem medidas para identificar e reduzir esses vieses.
0: O descumprimento das regras sujeitará as empresas à advertência com prazo para correção, multa de 1 a 5% do faturamento e suspensão temporária do uso de sistemas de IA. O texto também autoriza o uso de IA certificado pelo Executivo para revalidar receitas médicas de medicamentos de uso contínuo, conforme regulamentação a ser definida. A proposta, que busca proteger os consumidores em relação ao uso da inteligência artificial, será analisada pelas comissões de Defesa do Consumidor e de Constituição e Justiça. Da Rádio Câmara de Brasília, Silvia Minhato.
2: Trabalho. Glauber Braga, do PSOL do Rio de Janeiro, defende a proposta que reduz a jornada de trabalho e acaba com a escala 6x1 sem redução salarial. De acordo com o deputado, a medida garante mais dignidade e tempo de descanso para os trabalhadores.
3: O trabalhador brasileiro tem o direito de ter mais um dia à sua disposição para ter vida além do trabalho, para cuidar da sua saúde mental, para estar mais tempo com a sua família, para ampliar a sua formação sobre os mais variados temas, para fazer aquilo que ele queira fazer. Eles vão ficar mais dispostos, com uma maior capacidade de trabalhar, já que eles não estão sendo explorados à exaustão, como é o regramento que a gente tem nos dias de hoje.
2: Glauber Braga argumenta que experiências internacionais já demonstram que a produtividade das empresas não diminui com a redução da jornada. Ele cita ainda que pesquisas de opinião mostram que a grande maioria dos brasileiros apoia o fim da escala 6x1.
4: Termina agora o Jornal Câmara dos Deputados, produzido pela Rádio Câmara, com trabalhos técnicos de Wellington Teles e apresentação de Val Monteiro e Luciana Vieira. Uma boa noite para você.
2: A Voz do Brasil volta na segunda-feira. Boa noite e bom fim de semana.
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7: 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Opa!

0: Bom dia, minha gente querida. Já são 4h55. 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Bom dia, minha Bahia, bom dia, meu Brasil, bom dia pra vida.
1: Bom dia, Titio Falcão.
0: Bom dia, Juju.
2: Bom dia, Titio Falcão.
0: Bom dia, meu rei. Sábado mais uma vez, né? Como o tempo passa rápido, né, gente? Hoje é 8 do 8. É, 8 do 8, tá bom? Tá voando, o tempo tá voando, que a paz de Deus esteja no lado de cada um de vocês, tá bom?
2: Titio Falcão, o café já tá pronto?
0: O cafezinho agora cai bem, né? Trembão, um cafezinho.
2: Titio Falcão, já tá na hora de levantar?
0: Ah, tá na hora, e hoje deu vontade de ficar na cama deitado.
2: Titio Falcão, já tá na hora de levantar, um beijo pra você.
0: Ah, Juju, tem que levantar, né? Deitar é bom, mas levantar pra trabalhar é melhor, né? Ver quem tá por aqui.
3: Bom dia, meu irmão.
0: Bom dia, Marcelo.
3: Toda a família dela. Meu pai, minha mãe Japumerim, Gelson Preto.

0: Tiago Boiadeiro e toda a família dele, Corminho ali na Lorena do Ramo, seu Oswaldo, pastor Alcides, Paciência, seu Braz, Renan lá em Acaraci, mandar um alô para Fábio lá no Baitaba, valeu, Falcão, pastor Alcides, mandar um alô para seu Adalberto, dona Joana. O Falcão pergunta a tiazinha se Braz da Fazenda Rosamira vai.
1: Esse daí só tá o pão da raviola.
2: Ih, rapaz, deixa Braz. Alô, meu amigo Babão. Olha, Babão, manda um abraço aí pra todos os ouvintes de todas as manhãs, pra Véio Cabeção, Mano Velho, Fábio Baitama, Tony de Procópio, Tony do Ônibus, Zé Paulo, Zé da Onta, Tida Tilápia, Pai Paulo e Mãe Roxinha, Robson Quebra Filtro, a Fazenda, a Zona Rural, manda um abraço aí pra Guedes, Fazenda Valdivino Neto, na Fazenda de Cardim, Cosme, na Fazenda de Zé Caçouza, Miau, Chico ex-vereador, Simval e todos os ouvintes da Zona Rural de Piauí e toda a região. Valeu, amigo, líder de audiência de todas as manhãs. Um abraço, Babão, bom dia, bom dia.
3: Bom dia, Fofão.
2: Bom dia, Jackson.
3: Mandou um alô pra Guione, a esposa dele chamada Silva, pra Jotão, para César, para Santo Velho, para Rogério, para Baixinha, para Milena, para Almir, para Alex Cabeleireiro, para Gil, para Isaac, Patrick, para todos que estão ouvindo o seu programa aí em São Paulo, Alex. É Falcão. Valeu, Falcão. Um abraço aí, Falcão.
2: Valeu, meu velho. Daqui a pouquinho.
3: A Seleção Carioca joga amanhã, Falcão.
2: É, rapaz, daqui a pouquinho. Era para terminar o torneio hoje, mas infelizmente não deu, né? Daqui a pouquinho a gente vai ver quem vai enfrentar a música do meu amigo Pé de Pano.
4: E aí, Falcão, bom dia.
2: Fala,
4: bom dia,
2: velho.
4: Falcão. E aí eu mando um alô pra Fábio lá no Sítio Nova Esperança, pra Roque da Viola, pra Dona Cí, pra Maria, pra Dio, pra Léo, pra Marcelo, né, no Badinho Baitaba, pra Gene, em Itabuna, pra... E aí tem o... Luciano tá aqui, tá ouvindo aqui, tá no trabalho aqui, diz ele que tá trabalhando.
2: Alô, Luciano.
4: Mas que Deus abençoe a todos.
2: Alô, Luciano.
4: Valeu, Falcão.
2: Valeu, Boica. Bom dia, Boica.

Olha a hora, meu amigo trabalhador, olha a hora, minha amiga dona de casa, 5:07, bom dia, minha Bahia, bom dia, meu Brasil. Aí, Léo Magalhães, o amor tem asa.

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0: boiada, teimosa.
1: Olha a hora, meu amigo trabalhador. Acerte o seu pelo meu, 5 horas, 11 minutos. Bom dia, minha Bahia. Bom dia, meu Brasil.
0: Acerto, doutor Mané Ricardo de Júlio Jacinto. Segura lá, meu irmão. Oi, ha.

0: Bota no boi, Farinha. Segura no rabo da boia, Luiz, o bicho mole, desgraçado.
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0: Acerta nós. Olha a hora, meu amigo trabalhador. Olha a hora, minha amiga dona de casa. Acerta o seu pelo meu.
1: Se te focão, faz a hora, hein?
0: 5:39. Bom dia, minha Bahia. Bom dia, meu Brasil.
1: Bom dia, Titio Falcão.
0: Bom dia, Juju. Bom dia.
2: Bom dia, Titio Falcão.
0: Bom dia, meu rei. Alô, Preta. Preta sumiu. Hoje é sua vez, hein, Preta? Hoje é Preta e a vaqueira Minabes. Olha, teve um participante hoje que mudou a música, hein? Teve um participante que mudou a música. A bola mudou em cima da hora. A música eu nem tinha aqui. A música é bonita, mas eu não tinha aqui, não. Vai colocando agora. Vamos ver o que é que vai dar, hein? Pra ver quem vai enfrentar meu amigo Pé de Pano. Alô, Pano, alô, Pano.
3: Bom dia, meu amigo Falcão.
0: Bom dia, Pino.
3: Bom dia, Ju, bom dia, ouvinte.
0: E o seu rádio?
3: Falco, oi. Eu quero ouvir uma música aí, Falco. Qualquer um do Daniel, Falco. Qualquer um do Daniel aí. Gentileza, Falco, oferecer aí pro meu amigo Gil aí, na Fazenda Cruzeiro do Sul. Gil, Dona Nice, Tete e o Alas aí. Meu amigo Papil aí no Jacomerim. Meu amigo Gileno. Aqui na Vila Irmã Dulce para Paulo, Mãe Ruxinha, Rock da Viola, meu amigo Dentinho, meu irmão Paçoca, meu amigo Torico, meu amigo Babão aí na Avenida Lauro de Freito, e meu amigo Pescador Mentiroso, e meu amigo Zé Paulo aí, e toda a sua família, toda a sua esposa aí também, ouvindo a programação. Bom dia, Falco.
0: Valeu, valeu, Pio. Abraço, bom dia pra você, meu amigo Pio.
4: Bom dia, Falcão. Aqui
0: bom dia, bom dia, Arnaldo.
4: Eu quero poder passar uma água pra minha mãe lá aí, pra toda a vizinhança aqui da Lusitão, né? Militão na Roca do Taco do Rio, tem o taxista, no que é o Cardoso lá no centro de abastecimento, já pro menino pra Manuel da Horta. Pra você, Juju Renan, Deus de bom dia, Falcão.
0: Valeu, meu velho, abraço, bom dia pra você, meu velho.
5: Bom dia, amigo Falco.
0: Bom dia, meu pé.
5: Bom dia, um ótimo sábado, ótimo final de semana pra toda a sua família, toda a nossa família, todos
0: também,
5: os amigos
0: pé.
5: Que votaram em mim.
0: Rapaz,
5: vamos pra final, viu? Manda uma noite pra Paulo, Loura, Marcelo Nafegã, Zé Bala, Gina no Santa Rita, Jane Canelão, Fábio e todos os amigos. Valeu, minha pedra, um ótimo
0: valeu,
5: sábado
0: pé.
5: Pra nós todos.
0: Valeu, pé.
5: E Joca da Cerâmica, valeu.
0: Ele acertou na música. Hoje, uma das participantes. É, uma mudou a música, hein? Mudou a música. Vamos ver o que é que vai dar aí, hein?
6: Bom dia, Falcão.
0: Bom dia.
6: Sou Isalino.
0: Oi, Isalino.
6: Se possível fosse passar a música de Thiago Vini.
0: Opa, nunca mais passei Thiago Vini.
6: Para todos os ouvintes dessa programação e para você, para Juju e Renan, um abraço.
0: Tchau.
6: Aí, fica com Deus, um ótimo sábado para nós todos.
0: Um abraço, seu Isalino. Bom dia para o senhor, hein? Um abraço.
7: Bom dia, Falcão.
0: Bom dia, Galo.
7: Bom dia pra Loura. Bom dia pra toda a vaqueirama. Bom dia pra todo o Dama Rene, Raída, toda a vaqueirama, tudo pra minha família, pra sua família, pra Juju, Renan, você, todo mundo. Que Deus abençoe, Deus, bom dia. Que massa, viu? Essa música.
0: Ei, Gaso Velho, um abraço, bom dia pra você, Gaso Velho. Daqui a pouco todo mundo voltar na votação, né, gente? Já tá pra finalizar. Era pra finalizar hoje, mas não deu, né?
8: Bom dia, Falcão.
0: Bom
8: aqui
0: dia,
8: é Alexandre. Gostaria de ouvir a música Leandro Leonardo, Talismã, dedicar essas músicas a todos os ouvintes.
0: Eu não falo a memória, me pediram essa música ontem, Talismã. Eu não falho a memória. Foi até a Eliene Xavier, me pediu essa música ontem. Toquei ontem. Eu acho
9: bom
0: que
9: dia,
0: ele,
9: Falco,
0: ele deve estar pedindo porque ouviu ontem.
9: Ah, quero mandar alô pra minha esposa.
0: Hoje aí, bom dia.
9: Renan, Maverick, todos os seus ouvintes. Passa uma música aí de Chitãozinho Chororó. Que Deus te dê um fim de semana de paz.
0: Valeu, meu velho. Um abraço, bom dia pra você, meu amigo Jair, da Rua da Granja.
10: Bom dia,
0: Paulo. Opa, nós, bom dia.
10: Juracê aqui, na escuta do seu programa. A música que tiver aí na programação, ofereço aí pra todos os ouvintes da Nova FM. Pra minha irmã, em Córrego de Pedra, Del. E pra Miqueias. Falar nisso, Falcão, tu tem falado com Miqueias? Tem tempo que eu não falo com aquele homem. Mando mensagem
0: ele tá
10: pra ele,
0: ligado,
10: me responde.
0: Meio dia. Ele trocou de número.
10: Tem falado com ele.
0: Trocou de número.
10: Valeu, Falcão. Um abraço aí pra todos os ouvintes aí, viu?
0: Valeu, meu velho.
10: Assim por cá.
0: Ele tá com outro número agora, tá bom? Mas ele tá de boa, tá de boa. Miquel tá de boa.
11: Bom dia, Falcão. Manda um alô aí pra Marcelo, meu irmão, que mora aí no Manuel Pereira, fica mais na Engazeira. E pra minha esposa Silvana. E pra Broda aí, Sarão, gordo. Pra todo ouvinte aí. Pra falar aí, tô indo aí no salão de Broda aí. Valeu, bom dia.
0: Valeu, meu velho. Abraço, bom dia pra você, meu velho. 5:24. Música bonita aí, ó. Federica Marques e Luciano, Solidão a 3.

0: 5:28. Bom dia, minha Bahia. Bom dia, meu Brasil. Agora sim, já tá tudo pronto. Já peguei a música aqui. Ó, teve uma música que foi trocada, hein? Pois é. Vamos ver o que é que vai dar. Alô, minha amiga Preta. Preta já tem uns 3 a 4 dias que não aparece. Bom dia, Preta. 5:28.
1: Bom dia, Titio Falcão.
0: Bom dia, Juju Meneghel.
1: Bom dia, Titio Falcão.
0: Bom dia, meu rei.

0: Tá nós, 5 horas 31 minutos. Bom dia, minha Bahia. Bom dia, meu Brasil. Olha, teve uma colisão entre um carro de passeio e um caminhão que deixou dois jovens feridos na 330, próximo ao trevo de Itagir. Rapaz, estragou bem ali o palhozinho, né? Olha, e o sobrinho da advogada morta em Tororó, você já acompanhou esse caso? O sobrinho deu vários golpes por aí, vários golpes financeiros, né? E sabe quem pagou com a vida? A advogada, que não tinha nada a ver. Pois é, esse sobrinho aí. Esse sobrinho foi preso no Pará durante investigação de fraudes em veículos de locadoras. E o rapaz foi preso. Agora, a advogada, que não tinha nada a ver, pagou com a vida, né? Rapaz, é cada coisa que acontece, viu? Bom, já são 5 horas 32 minutos. Daqui a pouquinho teremos aí. Teremos mais um finalista. Olha, bom dia, Falcão, Juju e Renan. Eu tô aqui ligado na Nova, tudo certinho por aí, meu amigo, graças a Deus. Olha, queria mandar um alô aí pra você, obrigado. Erenide Brandão, pra tio Jaime, pra Cosme de Zeca Souza, e Tadeu, e também Mindinha e Job aí na quadra 17, obrigado. É Cássio Cachorrão, alô Cássio, bom dia Cássio, bom dia Cássio. Vem quem tá por aqui.
1: Ali, Juju, Falcão, Renan, Arthur, tá acordado aqui ouvindo a rádio, tá pedindo um alô pra ele aí, manda um alô pra Arthur,
0: Arthur
1: aí.
0: Arthur, meninos, manda um beijo aí pra Arthur.
2: Um beijo pra você.
0: Alô, Arthur.
2: Oi, meu amigo, eu tava com saudade de você.
0: Opa, nós, deixa eu ver, Coroa, quero aqui desejar um feliz dia dos pais pra todos os pais. Coroa, feliz dia dos pais pro senhor e obrigada por ter me acolhido como sua filha. Te amo, Foca. E não posso deixar de parabenizar ela, a mulher que dá a vida por mim, minha mãe, que exerce aí os dois papéis, pai e mãe. Obrigado, mãe, rainha. Estamos juntos até depois do fim. Te amo, mulher extraordinária.
3: Sem chorar.
0: Andara mandando aí pra Dalila, né? Valeu, Dalila, valeu, Dalila, valeu, Dandara, um abraço, bom dia pra vocês aí na rua Dom Pedro II, valeu, Dandara. Olha, bom dia, meu amigo, manda um abraço aí pra Marcelo, pra Val, Pio, Guedes, Zé Vaqueiro, pra Quinho, pra Nego, Sil no Corcovado, pra Zé Ito e todos aí no sítio do Pica-Pau, é Danilo, alô, Danilo, bom dia, Danilo. 5 horas 34 minutos, manda um abraço, um bom dia para meu amigo Netinho do Porco. Alô, Netinho do Porco, aí no Centro Comercial José Mota Fernandes. Um abraço, Netinho, bom dia, bom dia. 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Fica lá que meu amigo Renato da Farinha tá por lá, viu? Renato da Farinha, Dona Renatinha, Dona Marielda e Cecília. Meninos, manda um beijo aí pra Cecília.
2: Um beijo pra você.
0: O dia que eu tava lá, Pedro chegou, Pedrão chegou lá e falou: rapaz, você não manda um abraço aí pra Cecília. Manda, manda.
2: Um beijo pra você. Ô, minha amiga, eu tava com saudade de você.
0: Agora manda aí um abraço aí pra Pedrão, que ele chegou me reclamando.
2: Oi, meu amigo, eu tava com saudade de você.
0: Alô, Pedrão, um abraço, bom dia pra você, Pedrão. Agora manda aí um abraço aí pra Renato da Farinha.
2: Um beijo pra você.
0: Aí sim.
2: Ô, minha amiga, eu tava com saudade de
0: não,
2: você.
0: Não, pai, não é Renata não, pai, é Renato, Renato.
2: Oi, meu amigo, eu tava com saudade de você.
0: Aí, 5 horas 35 minutos, alô, Guedes, da Fazenda Valdivia. Tá melhor, Guedes. Tá melhor, Guedes, o Potó, rapaz, pegou Guedes. E aí ele tava com o pescoço todo pisteado, tanto é que ele tava vestindo, usando a camisa com a gola lá em cima no pescoço. Aí meu amigo Edísio disse que tinha um remédio. Rapaz, Guedes tava chegando lá no curral com o pescoço todo despelado. Ed, não, rapaz, lá ele tem uma solução. Ele saiu um pouquinho e afastou, voltou com uma palha de banana assim fechada, cheia de água, né? Jogou no pescoço de Guedes. Guedes passou a mão, mijo puro. Mijo puro, rapaz. Diz que era um remédio, né? Não sei se Guedes tá bem. Se você ver Guedes aí, vê aí, viu? Passa a mão no pescoço dele aí pra ver se ele tá melhor, viu?
4: Bom dia,
0: bom dia.
4: Que Jesus abençoe nós todos. E passa uma música aí, Pacão.
3: Amado Batista.
0: Oxente! Amado Batista não trata, né? Tem gente que toca, eu mesmo não sou de tocar, não. Olha, bom dia, Potência. Hoje é aniversário de Luana, a filha de Luciano Padeiro. Ontem eu tava lá tomando cafezinho com leite com o Luciano Padeiro. Alô, Luciano. Também é aniversário de Nevaldo, tecladista. Aí na Barcaça, feliz sábado. Alô, Joelson, um abraço, bom dia pra você, Joelson. Olha, bom dia, meu nobre amigo Falcão, passando aqui para agradecer por mais um dia recebido. Manda um alô aí pros amigos ouvintes. Estão aí todos sintonizados. Aqui é Zé Paulo, da Casa Evamel, no bairro Aparecida de Piaô. Valeu, Zé Paulo, abraço, bom dia pra você, Zé Paulo. Tem um ouvinte aqui que mandou um áudio de mais de um minuto. Gente, eu passo o áudio de um minuto. Ou seja, eu passo o áudio de 30 figuras, tá bom, gente? Se cada um mandar um áudio de um minuto ou mais, aí nós estamos mortos. Então, você que mandou Rosivanilda, tá aqui o nome, viu? Reduz esse áudio aí, viu? A moral, reduz esse áudio aí, por favor, reduz o áudio.
4: Ufa, com bom dia aqui na Nafa.
0: Ô, Nanau,
4: tô aqui na escuta. Ufa, com esse torneio aí. Eu acompanho esse torneio desde o começo.
0: Ah, é, né?
4: Eu gosto do rádio.
0: Valeu, meu velho. Ai, Preta, rapaz. Preta tá aqui aí. Diz que Preta sumiu aí, ó.
5: Tocou, bom dia.
0: Ai, Preta aí, ó.
5: Eu mandei mensagem, só que tu não viu.
0: Ah.
5: Eu. Você tá bom. Agradecendo a todo mundo aqui.
0: É hoje,
5: Preta. Que votaram em mim. Também aqueles que não votaram aí, também os concorrentes.
0: Rosivanilda é Preta,
5: manda rapaz. Manda um abraço pra minha equipe Laço Forte.
0: Laço Forte.
5: E também faço convite pra vocês. Vim.
0: Preta tá na caminhada.
5: Aqui na Fazenda Pão de Açúcar, conheci a Fazenda Pão de Açúcar.
0: É no Machadinho, né?
5: É, tu já conhece, a professora Loura também já, hein?
0: Tem tempo que eu andei aí, viu?
5: Porque a professora Loura tem um parente dela aqui na frente, o vizinho. E tem ela que... também tem um vizinho ali que é parente dele. Mas eu mando um abraço pra todos,
0: café, né, viu,
5: que votaram em mim.
0: Vou aí tomar um café.
5: Eu mandei uns 3 áudios, mas...
0: Não, vou lhe falar
5: não
0: um pouquinho.
5: Não deu tempo pra ver, não. Eu também, eu saio cedo que eu vou pra...
0: Ah.
5: Vou trabalhar em Piauí.
0: Ah.
5: Todos os dias. Eu sou faxineira. Minha função é deixar...
0: A casa bem em grau.
5: Então eu agradeço a todos vocês.
0: É hoje, Preta. Né?
5: Só vim aqui na Fazenda Pão de Açúcar, região do Machadinho.
0: Eu nunca sabia que teu nome era.
5: Manda um abraço pra minha equipe das Forte.
0: Eu não sabia que teu nome era Rosivanilda. Que o outro áudio que você mandou um áudio de 1 minuto e 15. E teve uma da votação que eu tô vendo aqui, você mandou de 8 segundos, mas ali já não deu mais tempo a atender. Valeu, minha amiga, um abraço, bom dia pra você. Aí, Preta, rapaz, Preta tá ligada, o pessoal falou que Preta não tava ouvindo mais.
6: Bom dia, Falcão, bom dia, Juju,
0: bom dia,
6: Renan.
0: Bom dia, bom dia.
6: Bom dia pra minha mãe, meu filho, pra Buica em Travessão, pra Léo, pra Roca da Viola, Pastor Alcide, Pio da Tilápia, Ivo Vaqueiro, pra Babão, pra Tubaína, Balta Peceiro, Pé de Pano, Fazenda Meu Sonho, professora Loura e seu esposo Paulo, pra Dandara, pra Ticiane e pra Dona Ju na região da Garganta e pra todos os ouvintes.
0: Valeu, abraço, Fábio, bom dia. Falcão, um chiclete, não voltei, porque Chiclete não voltou porque estava sem celular. A esposa de Chiclete, rapaz, vocês sumiram. A Nelma. Nelma que foi campeã de um torneio aqui. Se não falar a memória, a Nelma foi campeã do terceiro torneio, né? Estou mandando um alô aí pra... Oxe, aqui é Chiclete, rapaz. Oxe. Lá, ele aqui é Chiclete. Aí estou mandando um alô aí. Ele falou pra esposa dele, a Nelma. Nelma, Zete e o esposo dela. Valeu, aí é Chiclete, rapaz. Valeu, Chiclete. Abraço, bom dia pra você, meu velho. Ó, Renato aqui, ó.
7: Falcão, bom dia. Aqui tá falando Renato da Farinha. Falcão, passa uma música aí de Roberta Miranda. Oh. Vai com Deus. Valeu, Falcão. Tô aqui na ativa. Valeu.
0: Valeu, abraço pra você, Renato da Farinha. Alô, dona Renatinha. Um abraço, Renatinha. Um abraço aí pra Cecília, dona Mariana também, viu? Olha ela aí,
8: bom
0: ó.
8: Bom dia, Falcão.
0: Olha ela aí, ó.
8: Gostaria de mandar aí um feliz Dia dos Pais para todos os vaqueiros, todos os seus ouvintes.
0: Para
8: também cada mãe que é mãe solo e que é mãe e pai.
0: É verdade.
8: Assim
0: é.
8: Como eu. Feliz Dia dos Pais para todos os vaqueiros e todos os seus ouvintes. Para você também, meu amigo. Oh, feliz Dia dos Pais.
0: Nós, valeu, tem mulher arretada, menino, já vi. Tem mulher arretada que segura a onda mesmo. É um bocado de homem aí que deixa, faz os filhos e deixa aí, meu amigo. E a mulher segura a onda. Valeu, Vaqueira Minabes. Alô, meu amigo Cal, lá de Uberaba. Volta pra votar, viu, Cal? Um abraço, bom dia pra você, meu amigo Cal, lá de Uberaba. Bom dia, Falcão. Bom dia, Rafael. Hoje, uma das participantes, uma trocou de música. E agora, hein? E agora, será, hein? Olha, bom dia, meu brother. A vida, Netinho. A vida, Netinho, que a gangue tá chegando. Ô, Netinho, abre o olho aí, viu? Vem, cabeção, tá chegando aí, viu? Ele e mais outras pessoas.

0: Bora, gente, olha a hora, 5:45. Léo do Frango tá aqui. Fala, Léo, meu patrão.
1: E quem vos fala é Léo do Frango, meu amigo. Um abraço pra você, um abraço pra todos os ouvintes aqui da cidade, ouvintes da zona rural, que sejam todos abraçados. Tudo de bom, meu irmão. Quero dizer pra todos aí que nós já temos aqui a Galinha Balão, que tava em falta, chegou. Temos também a Tilápia GG. Tenho também o tambaqui já eviscerado, o filé de merluza argentino, tenho também a tainha eviscerada, a sardinha também eviscerada e tenho também, né, o dourado com aquele precinho, R$20,99. Opa, fico grato e conto com a presença de todos.
0: Valeu, Léo.
1: Um abraço,
0: meu
1: irmão.
0: Léo do Frango fica na rua José Muniz Ferreira, conhecida na Rua do Cacau, número 334. Daqui a pouquinho tem mais uma eliminatória. Quem vai pra final, hein? Será que a mulher que trocou de música, será que ela vai pra final, hein? Será que a que manteve a música vai pra final? Vamos ver, hein? 5:46. Bom dia, minha Bahia. Bom dia, meu Brasil.

0: o quê? Você vê, ó, o cara vai. Pio vai votar agora, ó. Eu nem falei a música. Ele vai falar que são duas músicas lindas aí, ó.
1: São duas músicas lindas, viu, Falco? Mas da Vaqueira Binabis, só as letras é melhores ainda, viu, Falco? Eu vou votar na música da Vaqueira Binabis. Viu, Pio daqui lá, pelo irmão doce, viu, Falco? Bota aí meu voto pra lá, que a Vaqueira Binabis, viu?
0: Aí, Pio daqui lá, pelo irmão doce, tô na escuta. Como é que contabiliza esse voto? Eu nem apresentei a música da Vaqueira Binabis ainda, tá vendo? Tá vendo? Rapaz, vai ter os modos, Pio.
2: Eu gostei assim.
0: Eu nem falei. Aí, meu filho.
2: Vou fazer logo sua passagem.
0: Faz logo. Aí de 49.

Vamos mandar um abraço aí pra Adriano e Adria. Alô, meu amigo Adriano, mande sempre a mensagem pro Zap da Nova, viu? Que aqui eu já vejo, o computador tá na minha frente aqui, tá bom? Eu tô vendo a mensagem agora, mandou no meu Zap aqui, mas eu tô vendo agora, tá bom? Mande sempre pro Zap da Nova. A Nelma, olha, bom dia, Falcão, é Nelma. Estou sumida, mas apareci. Manda um alô aí pra... Ele falou, manda um alô pra vida dela, que é Chiclete. Te amo, minha vida. Falou assim, né? Apareci. Valeu, Nelma. Valeu, Chiclete. Um abraço, bom dia pra vocês, viu? A música Alma Transparente que perdeu ontem. Aí na voz do Netinho no forró. É porque todo mundo voltando pra votar. Não faz igualmente Pio, não, viu, gente? E nem ligue, tá bom? É só mensagem mesmo.

Moda Bonita, Alma Transparente. Essa música perdeu ontem. Perdeu pra outra música bem bonita, né? Se não falha a memória, Ivo Vaqueiro já ganhou aqui um presente. Não sei se foi no terceiro lugar. E o Vaqueiro já ganhou um rádio, né, Ivo? Alô, Ivo. De qualquer jeito, será um campeão novo, hein? Meu amigo Pé de Pano pela primeira vez. Pé de Pano sempre era eliminado na final, na primeira fase. 5:55, bom dia minha Bahia, bom dia meu Brasil, alô Nara, já tá acordado, bom dia Nara, tá na hora de fazer a pizza já, viu Nara, bom dia.

pega o pé de pano. Teve uma das participantes que teve um que trocou de música, hein? Trocou de música. Será que vai dar certo? Vamos ver. 5h58.

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Pai nosso que estais no céu, santificado seja o vosso nome. Venha a nós o vosso reino. Seja feita a vossa vontade, assim na terra como no céu. O pão nosso de cada dia nos dai hoje, perdoai as nossas ofensas, assim como nós perdoamos a quem nos tem ofendido. E não nos deixeis cair em tentação, mas livrai-nos do mal.

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0: Olha a hora, gente, olha a hora. Acerta o seu relógio pelo meu Roscoff.
1: Gente, Falcão, para a hora, hein?
0: Alô, minha Bahia caipira, alô, meu Brasil sertanejo. Tá na hora de levantar, tá na hora de pular da cama. Tá na hora de acertar o seu relógio pelo meu Roscoff. 6:04. Bom dia, Juju.
1: Bom dia, Titio Falcão.
0: Bom dia, meu rei.
1: Bom dia, Titio Falcão.
0: É, já vai começar. Vamos ver quem vai enfrentar pé de pano pela primeira vez, né? Será um campeão inédito. 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
1: Um beijo pra você.
0: Um beijo pra Laiane, porque o pessoal tava reclamando que ele não tava mandando um abraço pra ela.
1: Um beijo pra você. Ô, minha amiga, eu tava com saudade de você.
0: Opa, nós. Que música bonita essa, né? Que música bonita. A partir de agora, vou apresentar. Uma música já é conhecida, outra música não é conhecida ainda, né? Outra música no meu. Deixa eu tirar meu capote aqui, foto.
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0: Olha, eu vou respeitar o mesmo tempo, tá bom? Vou respeitar o mesmo tempo de votação. Vamos lá, Falco. A primeira música é da minha amiga Preta, da minha amiga Preta. Ela permanece com a música. A Preta permanece com a música linda, linda.
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0: Pela primeira vez, a música linda, linda, ela rompe, né? Geralmente ela é eliminada na primeira fase.
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0: Bom, como essa música já tá conhecida, ela não trocou de música, já tá aí. Essa música é a música da minha amiga Preta, da Fazenda Pão de Açúcar. Agora a Vaqueira Minabes, ela que veio com a música Fogão de Lenha, na reta final ela trocou pela música de Zezé de Camargo e Luciano, Eu e Meu Pai. Um pouquinho da música, eu nunca toquei essa música, tá bom? Aí vou tocar agora pra vocês ouvirem, tá bom?

Agenda também vai fazer parte aqui do meu play, tá bom? Valeu, tá mostrando as músicas aí, a música linda, linda, de Zezé de Camargo e Luciano, da minha amiga Preta, tá bom? E a música Eu e Meu Pai, de Zezé de Camargo e Luciano. 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Valeu, dona Dinalva. O pessoal tá votando, muita gente votando. Obrigado também. 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Deixa eu ver aqui o primeiro voto. A professora Loura, ela vai votar. Ela, bom dia, Falco. É Loura. Feliz Dia dos Pais aí pra você e todos os ouvintes. As duas músicas merecem ganhar. Porém, eu vou ficar com a música. Aí, sai na frente a música linda, linda, o primeiro voto da professora Loura. Tá na frente a minha amiga Preta. Vai anotando aí, Pretinha, vai anotando, Pretinha. Deixa eu ver, olha. Bom dia, Falcão, Renan, Juju e todos os ouvintes. Um ótimo e abençoado sábado pra todos nós. Eu vou votar na música Helenise Brandão.

0: E a música linda, linda, coloca dois votos na frente, deixa eu ver quem tá por aqui, deixa eu ver quem tá por aqui, vai ganhando minha amiga preta, mas tá só no início.
1: Bom dia, Falcão.
0: Bom dia.
1: Bom dia, Juju, bom dia, Renan. Aqui é Luiz do Bairro Cristineto Falcão,
0: Luiz.
1: Fica com linda, linda, Falcão.
0: Linda, linda.
1: Tá bom? Um sábado abençoado pra cada um de nós, Falcão. Tchau, fui.
0: Valeu, valeu.
1: Que é Luiz do Bairro Cristineto.
0: Valeu, Luiz, valeu, Luiz. Vai ganhando a música linda, linda, com 3-0. Vai ganhando a minha amiga preta que tá lá sentada tomando um cafezinho. Olha, coroa, as duas músicas são lindas. Mas eu vou ficar com a música linda, linda, é a Dandara.
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0: Aí 4 pra linda, linda. E 0 pra música Eu e Meu Pai. 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
0: Essa música tá perto, ainda não pontuou, hein?
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0: A música é bonita.
2: Gente,
0: eu nunca toquei essa música, mas a música é bonita.
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0: Manda boa. Essa vai fazer parte do meu play também, viu? Vamos ver, tá apenas no início. 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Ei, a menina que faz aquele moço tem a senha, viu, Pastor Alcides? Uma delícia. 6:13. Olha, bom dia, a música mais bonita é a música Eu e Meu Pai, é de Arone. Primeiro voto da música Eu e Meu Pai. Moda bonita, valeu Diarone, sempre participando, muito obrigado pela moral.
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0: Boa música, boa música, boa música. Primeiro voto, agora é o seguinte, hein? Tá 4-1. 4 pra linda, linda. 1 pra música Eu e Meu Pai, que faz recordar o velho, né? Faz recordar o bom velhinho. Alô, Zuza!
3: Bom dia, Falcão. Quem
0: bom
3: tá
0: dia,
3: falando
0: Zuza.
3: Aqui é Zuza. Manda um alô aí pra Nilson da F4000, neto do caminhão boiadeiro, de Arone, Guedi e todos os seus ouvintes. E a música que eu vou ficar é Linda Linda.
0: Música Linda Linda.
3: Obrigadão,
0: valeu, valeu, valeu.
3: Excelente
0: valeu.
3: Sábado pra
0: valeu,
3: nós
0: valeu,
3: todos.
0: Valeu, Duda. Agora é o seguinte, tá 5-1, hein? 5 pra música Linda Linda, 1 pra música Eu e Meu Pai, de Zezé de Camargo e Luciano. Deixa eu ver quem tá por aqui, meu amigo Nilton da Fazenda Joia Rara. Bom dia, Falcão e Nilton da Fazenda Joia Rara. Eu vou botar a música Linda Linda.
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0: Valeu, meu amigo Nilton, vai ganhando a música Linda Linda. Agora é o seguinte, tá 6-1, hein? 6-1, mas tudo pode acontecer. Vamos ver, vamos ver, vamos ver.
4: Falcão, bom dia.
0: Bom dia,
4: é Daniel.
0: Daniel
4: Falcão. Eu continuo votando nessa música linda, linda.
0: Linda,
4: Falcão.
0: Linda, vai ganhando, minha amiga preta. Valeu, meu amigo Daniel, muito obrigado pela participação, obrigado pela audiência, meu amigão.
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0: Momentaneamente vai passando a música linda, linda da minha amiga preta, hein? Momentaneamente. Duas belas músicas, né? Uma eu toco mais aqui, a outra nunca toquei, mas a música é bonita. A música Eu e Meu Pai realmente é uma música muito bonita e vai fazer parte aqui do meu repertório, tá bom? Alô, meu amigo Fábio!
5: Bom dia, Falcão. Eu voto na música Linda Linda.
0: Linda,
5: quer
0: linda.
5: Quer desejar um feliz Dia dos Pais para todos os papais.
0: Valeu, valeu. Falar em Dia dos Pais, essa música relembra, relembra o pai, né? A música Eu e Meu Pai.
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0: Vai passando a música linda, linda, deixando a música Eu e Meu Pai pra trás. Será que foi uma boa opção, hein? Trocar de música já na parte, na semifinal. Será que foi uma boa opção? Bom, olha, meu bem, e meu voto vai pra música linda, linda. Essa é a Dalila.
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0: Agora é o seguinte, hein? Tá 9-9-1. A música Eu e Meu Pai Tá Perdendo.

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0: Oh, moda bonita, mas tá perdendo, hein? Até agora só um voto pra música, Eu e Meu Pai. Deixa eu ver quem tá por aqui agora, deixa eu ver. Vamos ver quem tá por aqui.
2: Bom dia, Focão, aqui, da Fazenda Joia Rara. Alô, eu vou votar na música de minha amiga Pretinha, linda,
0: alô,
2: linda.
0: Ô, Kito, Fazenda Joia Rara, Preta, bota mais um voto. Fazenda Joia Rara também é no Machadinho aí, né? Bora passar aí pra tomar um cafezinho, viu, Preta? Passar aí pra tomar um cafezinho, pegar a moto, já gosto de sair de domingo assim, viu, Preta? Mas igualmente eu fui lá na Fazenda Belonil. Alô, meu amigo Levi aí na Fazenda Belonil, Dona Belô! Um abraço, bom dia pra vocês aí. Ó, o homem que me indicou a música Linda Linda, que eu nunca não tinha tocado, ele chega agora pra voltar. Ele disputou também com a música Linda Linda, porém na voz do Eduardo Costa. Eu acredito que ele vai voltar na música Linda Linda. Loroto!
3: Bom dia, Falcão, aqui é Loroto da Garganta. Falcão?
0: Oi!
3: Eu fico com a música Linda Linda.
0: Aê!
3: Foi e ele manda que... um alô pra todo mundo aqui na Garganta, na Serra Paéres, pra Dé, pra Dona Ana. E todos que estiver ouvindo o teu programa, Falcão.
0: Valeu, apresentei as duas músicas, viu? Apresentando a música Eu e Meu Pai, tô tocando pra vocês verem a música. Tá bom? Bom, vai ganhando com a diferença enorme já, né? Tá 11 a 1, uma semifinal. Até agora fácil. Vou lá em São Salvador agora. Alô, Ramos!
4: Bom dia, Falcão. Vou votando 17 Camargo Luciano. Eu e meu pai.
0: Eu e meu pai, mais um voto. Valeu, vai recordar. É recordo velho. Olha, ainda tem condições de reagir, eu sei que tem, tá bom? Eu já vi reação aqui. Agora eu vou lá pra Itabuna, meu amigo Rafael. Alô, meu amigo Rafael. Olha, a música, a melhor música é a música.
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0: Meu amigo Pé de Pano, que não tem nada a ver com isso, tá lá, só na Tucaia, meu amigo Pé de Pano. 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Termina sábado, tá bom? Eu tô pensando se eu faço a votação do terceiro lugar. Mas afinal eu vou fazer segunda, ou seja, termina segunda, tá bom? Aí eu vejo se eu vou fazer a votação do terceiro lugar, tá bom? Agora é o seguinte, hein? Tá 12 a 2. Vamos lá, meu amigo Buíca,
6: E aí, Falcão, meu voto Buíca de hoje, Zezé de Camargo e Luciano. Meu velho pai, a gente tem que lembrar do pai.
0: Eu e meu pai, eu entendi que a música é essa aqui. Valeu.

moda bonita. Rapaz, vocês precisam ver como funciona o WhatsApp aqui. Embola, gente. Embola, uma mensagem em cima da outra. Obrigado pela grande audiência que vocês dão. O programa musical sertanejo, hein?

0: Opa, só que o velho gosta de ficar na zona rural. Agora é o seguinte, tá 11-3. Ainda não tá perdido não, viu? Não tá perdido. Vamos ver aqui.
1: Bom dia, Falcão. É Silf, com a música de Zezé de Camargo Luciano. Eu e meu pai.
0: Eu e meu pai. Olha a música reagindo. Eu e meu pai reagindo. A música é bonita, gente. A música é bonita. Todas duas. Opa, valeu, meu amigo Silvio. Olha só. Vamos ver quem tá por aqui, Falco.
2: Bom dia, Jovem.
0: Bom dia,
2: Alda. Bom dia, Nadinho. Bom dia, Loura. Jovem, eu vou ficar com a música aí. Eu e meu pai.
0: Eu e meu pai. Olha a música reagindo. Agora é o seguinte, hein? Tá 12-5. Eu falei, nada tá perdido, hein? Vai diminuindo a diferença. Tá 12 pra Linda Linda. 5 pra música Eu e Meu Pai. Vamos ver se a gente bate 50 pessoas. Vamos ver. Vamos ver. Agora, tia Laura. Fala, tia Laura.
3: Falcão, bom dia.
0: Bom dia, tia Laura.
3: Hoje eu vou continuar com a música Linda Linda. Linda, linda. Essa música é linda demais.
0: Linda demais.
3: É Laura,
0: né?
3: Que tá falando.
0: Valeu, Deus, tia Laura.
3: Bom dia, pastor.
0: Valeu, tia Laura. Olha, feliz dia, Falcão. Me chamo Denise. Eu voto na música Eu e Meu Pai. Agora tá 13-6, hein? 13 pra música Linda Linda, 6 pra música Eu e Meu Pai. Não tá perdido não, gente. Não tá perdido não, não tem nada perdido ainda. Meu amigo Babão. Olha, Falcão, eu vou votar na música de Aminabis. Aí a gente entende que a música é essa aqui, ó. Agora é o seguinte, hein? Tá 13-7, totalizando 6 votos de diferença e nada tá perdido. Vamos ver.
4: Olha lá,
0: 6-22. Vamos nessa. 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Quem tá por aqui, pé de pano, finalista.
5: Bom dia, Falcão. Bom dia, minha pedra. Olha nós de novo. Eu vou ficar com a música aí da Preta.
0: Preta.
5: Valeu, Falcão, pé de pano.
0: Eu entendi que a música é linda, linda. É essa que você quer que ele enfrente, hein? Valeu, meu amigo pé de pano. Agora é o seguinte, tá 14-7, tá 14-7. Vamos ver, meu amigo Arnaldo.
6: Bom dia, Falcão, aqui é Arnaldo Fazenda Lusitano. Eu vou na música de Preta, é a linda.
0: Preta, linda, linda, vai ganhando a música linda, linda de Pretinha. Alô, Preta! Agora, Preta, é o seguinte, tá 15-7. 15-7, deixa eu ver quem tá por aqui, Falco.
7: Ô, Falcão, bom dia. Feliz sábado pra vocês, Juju e Renan.
0: Meu amigão.
7: Aqui quem fala é Zezéu. Vou ficar com a música linda, linda.
0: Linda, linda. Valeu, Zezéu, esposa de Dona Goy. Momentaneamente vai passando a música da Preta, a música linda, linda. Vai perdendo a música da Vaqueira Minabes, que trocou ontem à noite. Ela falou, vou trocar de música. Ela tava com a música Fogão de Lenha. Vamos lá.
5: Ô, Falcão, bom dia, meu velho.
0: Bom dia.
5: Falcão, tu pergunta a minha tia aí se tu é encrenca, vai.
0: Tô encrenca.
5: Ô, Falcão, a música é de Zezé de Camargo Luciano, linda, linda.
0: Linda, linda, né? E tu encrenca?
8: Esse daí não vai nem empurrando.
0: É, e tu encrenca não vai. Ô, me fez, né? Fala a verdade, tu encrenca. Tu é doido, rapaz. Homem com a cabeçona medonha. Ô, bicho derrubado, viu, menino? Eu não tenho coragem de falar isso pra ele, não, mas... é doido. Agora é o seguinte, a gente tá 7-17. 17 pra música linda, linda. 7 pra música Eu e Meu Pai. Cássio Cachorrão.
9: Cão, bom dia, Juju, bom dia, Reinan. Aqui é o nobre cachorrão de raça, Cássio Cachorrão. A música é linda, linda.
0: Linda, linda.
9: Beleza? Deixa um alô aí pra Turico, pra Zete, Zeca Souza.
0: Valeu. Fica linda, linda, coloca 18-7, mais de 10 votos de diferença. 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Alô, Zé Paulo!
4: Valeu, tá mostrando as músicas aí, a música.
0: Agora, Zé Paulo! E agora, Zé Paulo?
10: Então estamos aqui mais uma vez para participar da votação, né?
0: Tu vai votar contra?
10: Um abraço aí, a Preta, um abraço
0: a Flor de Lis.
10: É, rapaz, eu quero dizer que a Minabe surpreendeu com a música homenagem aos pais, né? Então, por isso, eu hoje vou votar na música que a Minabe escolheu aí. Até porque faz uma homenagem a todos
0: aí?
10: Nós que somos pais.
0: Viu
10: bom
0: aí?
10: Dia, gente. Feliz sábado a todos.
0: Viu aí?
10: Zé Paulo da Evamel.
0: Aê, ó, valeu, Zé Paulo da Casa Evamel. Tu quem vota contra a música dela pra tu ir buscar o leite hoje na Casa Evamel? O leite quem tira é a Minabe, viu? Ele ia voltar a conta que ele ia ver o leite que ele ia receber. Mas a música é muito bonita, viu, gente? Essa música tá perdendo. Mas é uma música muito bonita. Se perguntar, o Falcão já tocou aqui, nunca toquei. Mas é uma música muito bonita. Ô, morta bonita, mas tá perdendo, hein? Tá perdendo, agora tá 18-8. Bom, tem que fazer uma sequência espetacular. E a música da Vaqueira Minabes, né? Olha, bom dia. Meu voto vai pra música Eu e Meu Pai, de Zezé de Camargo e Luciano. Quem é ali, hein? Por que não falou o nome? A primeira vez que tá voltando aí, essa é a primeira vez que tá voltando. Mas fala sempre o nome, gente. É bom falar sempre o nome, vai ganhando a música linda, linda. Dona Góia é voto independente.
11: Meu Focão.
0: Bom dia, Dona Góia.
11: E fala a mãe de Nilson, Milton, Nilda.
0: Milton sumiu.
11: Busca com a música linda, linda.
0: Valeu, Dona Góia, agora tá 19-9. 19-9. Outro voto independente, Vanusa, lá da Irmã Dulce.
12: Bom dia, Focão.
0: Bom dia, Vanusa.
12: Um bom dia pra nós, um bom dia pra você, um bom dia pra todos os ouvintes aqui da Irmã Dulce. Um cheiro de Juju, um cheiro de Reinan. Aqui
13: você.
12: É Vanusa da Vila Irmã Dulce. E fico com a música linda, linda.
0: Valeu, olha.
13: Um beijo pra você.
12: Um bom dia pra você.
0: Pra você também.
13: Ô, minha amiga, eu tava com saudade de você.
0: Bom, agora tá 20-9, tá bom? 20 pra linda, linda. 9 pra música Eu e Meu Pai.
14: Bom dia, Falcão. Aqui
0: bom
14: é
0: dia.
14: O Arnaldo, tá fazendo Bom Sossego, Falcão. Todas as duas músicas muito lindas, mas eu vou ficar com a música do Zezé e Luciano, Eu e Meu Pai.
0: Eu e Meu Pai, valeu, meu amigo Adalto, agora tá 20-10. 20-10, ainda dá, eu sei que dá. Mas tem que ter uma sequência espetacular. Olha, bom dia, Falcão, feliz dia dos pais pra todos os ouvintes. Eu voto na música Eu e Meu Pai, Eu e Meu Pai. Interessante as pessoas colocarem o nome também, né? Colocaram o nome. Mas é Jean da Fazenda Flor de Lis, né? Aí, Jean da Fazenda Flor de Lis, é isso, vamos ver, né? Aquela Minabes trocou de música em cima da hora, hein? Agora a música que ela escolheu é uma música muito bonita. Vamos ver quem tá por aqui, Falco.
15: Eu de novo, Falco. Eu vou voltar aí na Vaqueira Minabe aí.
0: Aê.
15: Foi, Falco. Eu fiquei em terceiro lugar com a música Fogão de Lenha, ganhei o rádio.
0: Aê.
15: Bom dia. Mandar um alô pra Marco ali no Coqueira Alegre.
0: Valeu, valeu. Vou ver se dá pra fazer uma disputa do terceiro lugar, meu. Agora tá 20-12. 20-12. Moda bonita, ó.
16: Olha lá o meu pai.
0: A música vai fazer parte aí do meu repertório. Opa, moda bonita.
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0: Faltando ali, faltando 18 pessoas para 50 participações. Meu amigo Miquel mandou um áudio. Ô, Miquel, seu cabeção. Eu tinha que digitar seu cabeção.
16: Queria ter meu pai na cidade, morando.
0: Opa, nós vamos bater 50 pessoas. Vamos lá, bater 50 pessoas. Muito obrigado pela grande audiência, tá bom? Vamos lá. Aí entende de moda.
17: Obrigado, velho, de novo.
0: Aí entende de moda.
17: Eu vou ficar com a música linda, linda.
0: Linda, linda.
17: Dos pais pra você, pra seu pai, pra meu pai. para todos os pais, para toda a Vacrama.
0: Valeu,
17: que
0: meu
17: Deus
0: velho.
17: Nos abençoe, que seja essas pessoas maravilhosas para nós.
0: Valeu, linda, vai. Linda. 21 a 12. 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Olha, é Nelma Falcão. Meu voto vai pra Vaqueira Minabes. Feliz Dia dos Pais aí, né? Pra todos os pais do mundo. Vê que tá fácil, não tá fácil. A música da Vaqueira Minabes pra vir a sequência, sem a outra música pontuar. Mas é o seguinte, a gente tá 21 a 13. Desde 31. Se fosse no meio da semana, já tinha terminado. Mas só que eu acelerava mais pra bater 50 pessoas, né? Bom, vamos lá. Valeu, Nelma. Vamos lá, Eliane Xavier. Olha, bom dia, Fão. Abençoado seja o nosso dia. E Sil, minha tia. Sil tá morto. É. Sil ainda descacimbado. Sil vai. Eu voto na. Era a Nel. A. Eliane Xavier, ela falou que volta na música Linda, Linda.
18: O sol chegou.
0: Quando eu atingir 50 pessoas, já vou. Já vou quase que finalizando, né? Agora é o seguinte, a gente tá 22 a 13. 22 a 13. Meu amigo Nilson da F4000 já chegou da Lapa, Nilson. Nilson da F4000 falou que a música é

aí vai ganhando a música linda, linda, vai distanciando, vai ficando difícil pra Vaqueira Minabes. Meu amigo Cal, lá de Uberaba, local. Olha, Falcão, o meu voto vai pra música linda, linda.

0: aí vai se distanciando a música Linda Linda, momentaneamente vai dando a música Linda Linda na final, juntamente com a música Quem Disse Que Esqueci. Meu amigo Ailton.
1: Bom dia, Falcão, aqui aí de Biratá, aqui ficar com a, novamente com a música da minha amigona preta, que eu conheço de muitos anos.
0: Rapaz, você conhece preta, é?
1: Linda Linda.
0: Rapaz, essa preta também é moral, viu? A vaqueira Minabes tem uns votos dela, mas a preta também é moral, hein? Agora tá 25 a 13, muito difícil, né? Muito difícil. Deixa eu bater 50 votos, vamos lá.
2: Bom dia, Facol, que Deus te abençoe, seu sabadão. Bom dia. Manda um alô pra Tony, que tá fazendo boa paz, meio no sítio aí do sol, meio Marluá e Lani. E eu vou ficar com a música Linda, Linda, Facol, Valdeco da Fazenda Canaã.
0: Valdeco.
2: Um alô pra toda a galera da Fazenda Canaã.
0: Agora tá 26 a 13, muito difícil agora pra vaqueira Minabes reagir. A Nara da Pizza, alô Nara. Era pra você patrocinar, Nara também, viu? Eu volto na música Linda, Linda.
3: O sol chegou.
0: Tá perto de bater 50 pessoas pra gente já dar o veredito final, né? Vamos lá, vamos lá. Faltando 10 votos só pra bater 50 pessoas. Vamos atingir 50 pessoas logo? Vamos lá. Vai passando a minha amiga preta na Fazenda Pão de Açúcar.
4: Bom dia, Falcão. Vou ficar com a música aí Linda Linda, que tá falando aqui é o Marco da Fazenda Mundial.
0: Valeu, Marco da Fazenda Mundial. Valeu, Marco. Agora o seguinte, tá 28 a 13. Valeu, Marco. Olha o vaqueiro da Vaqueira Minabes. Cuidado pra não fazer igualmente Gedeon, viu? Cuidado pra não fazer igualmente Gedeon, que votou contra a esposa. Cadê ele, pé?
5: Bom dia, Falcão. Meu nome é Edinho, vou votar na música Eu e Meu Pai.
0: Eu e Meu Pai, será que a vaqueira Minabes fez certo, hein? Trocar a música Fogão de Lenha. Bom, agora tá 28 a 14, vamos lá, 28 a 14, vamos bater 50 pessoas. Vamos bater 50 pessoas. Olha, bom dia, Falcão, eu vou votar na música Eu e Meu Pai. Gente, coloca sempre o nome, coloca sempre o nome, que aí eu já leio e falo o nome da pessoa, né? Agora é o seguinte, tá 28 a 15, valeu. Deixa eu ver quem tá por aqui, Olha, bom dia, Falcão, me chamo Tailane. Eu vou botar na música Eu e Meu Pai. Agora é o seguinte, hein, tá 28 a 16. É porque o bate 50 ligação, 50 pessoas, aí eu já dou o veredito final. É o que a gente atende, né?
6: Bom dia, Falcão.
0: Bom dia.
6: Aqui é Nelma. E meu voto hoje vai pra Eu e Meu Pai.
0: Valeu, Nelma.
6: De Zezé e Luciano.
0: Valeu,
6: que
0: valeu.
6: Deus nos abençoe. Amém. Um bom dia pra todos.
0: Pra você também. Um abraço, um bom dia pra você, viu? Agora é o seguinte, hein? Tá 28 a 17.
7: Bom dia, Falcão. Del da Geladeira. Vou continuar em Linda Linda.
0: Valeu, Del. Linda Linda, 29 a 17. Olha, bom dia, Falcão. Aqui é Liz. Que o nosso grandioso Deus ilumine o nosso sábado. Amém. A música é Eu e Meu Pai. Um abraço aí pra todos os clientes da Casa Evamel. Ela botou na música Eu e Meu Pai. Agora é o seguinte, hein? Tá 28 a 18. Ah, já batendo já, uns 50 pessoas, né? Hoje se brincar, rapaz, 100.
8: Bom dia, Falcão. Meu voto hoje é pra a música Linda Linda.
0: Linda Linda.
8: Que é Terra Seca e Biratá, da Fazenda Canaã.
0: 30 a 18. Faltam 2 votos só pra gente atingir 50 pessoas, tá bom? Olha, bom dia, Falcão. Um ótimo sábado pra todos nós. Aqui é Lourinha. Eu voto na música Eu e Meu Pai de Zezé de Camargo e Luciano. Agora tá 30 a 19. Valeu, Lourinha. Alda.
9: Bom dia, Falcão. Hoje eu vou ficar com a música Linda Linda.
0: Linda Linda. Batemos 30, viu? Ou batemos 50 pessoas, tá bom? 50 pessoas. Rapaz, muito obrigado pela grande audiência que vocês dão no programa. Muito grato mesmo. Muito obrigado mesmo de coração.
10: Falcão, bom dia a todos. Essa música de Zezé Camargo é uma música muito bonita. A Linda Linda também é muito boa. Mas só pelo modo sertanejo eu fico com a música Olha Lá Meu Pai.
0: Eu e meu pai. Não, eu e meu pai.
10: Ela
0: não
10: vai perder essa música. Essa música vai perder, mas eu voto nela.
0: Aí sim, valeu. Eu e meu pai. Agora, a 31 a 20. Já bati as 50 pessoas, né?
11: Bom dia, Falcão. Aqui é Cristiane, do bairro Clitos Neto. Vou ficar com a música Eu e Meu Pai.
0: Eu e Meu Pai.
11: A música da Vaqueira Minabes.
0: Valeu, Vaqueira Minabes. Como é que a gente tá por aqui? Vamos lá, vamos lá.
12: Bom dia, Falcão. Ele tá falando aqui, a gente é super do Japumerinha. Manda um alô aí pra Marcelo da Fazenda Cegão. Pra Zé Bala, Vaqueiro. E pra todos os ouvintes. Eu voto na música Linda Linda também.
0: Linda Linda.
12: Gerson Preto, pai do Samuel.
0: Valeu, Gerson Preto. A diferença tá de... Tá o seguinte, tá 32 a 20. Eu vou atender 10 pessoas, tá bom? 10 pessoas ali, a música não... A música Eu e Meu Pai ainda não... Não empata não, né? Tá 32 a 21. Vou atender 10 pessoas aqui, tá bom, gente? Porque senão vai finalizar o programa e eu atendendo vocês. Olha lá, 10 pessoas. Uma.
13: Bom dia, meu amigo Falco. Bom dia, bom dia.
0: Bom dia, bom dia, bom dia.
13: Vaqueiro pra vaqueira, vamos.
0: Vaqueira Minabe.
13: Tá com a música de Abinabe aí. Bora, vaqueirada, bora. Agora pra votar, bora.
0: Vou atender 10 pessoas. Uma. Vamos lá. Agora duas.
14: Falco, não tem não. Eu fico com Linda Linda.
0: Duas. Vamos lá. Valeu, Nanau. Bom, não tem a música Linda Linda. Minha amiga Rosa. Três.
15: Falcão, bom dia. Tudo na escuta. Volta aí nessa música, Meu Pai.
0: Eu e Meu Pai.
15: Vamos Lúcia.
0: Lá. Valeu, Lúcia. O nome tá aqui, Rosa. 23 pra música Eu e Meu Pai. 32 pra música Linda Linda. O Edu. Falcão, bom dia, Falcão. Aqui é Edu. Vou botar na música de Zezé de Camargo e Luciano. Vou botar nem que música é do Zezé de Camargo e Luciano, só isso. Aí duas músicas de Zezé de Camargo e Luciano, aí eu lascou, né? Aí o teu voto não foi pra lugar nenhum. Nem subiu, nem desceu. Bom dia, Falcão, aqui é Zete. Meu voto vai pra música Eu e Meu Pai. Vamos ver aqui, 24. Quatro pessoas participaram agora, né? Que o Edu eu tirei, né? O Valdício. Olha, bom dia, Falcão, é Valdício da Fazenda Lusitânia. Vou botar na música Linda, Linda. Valeu, Valdício. Agora cinco pessoas, né? Eu falei que ia colocar 10. Olha, bom dia, Fausto. É Vani, eu vou ficar com a música Eu e Meu Pai. Bom dia, Vani. Bom dia, Vani. Agora o seguinte, tá 33 a 25. Vani, 6 pessoas. Senão eu vou passar o programa todo aqui atendendo, tá bom?
16: Falcão, vou ficar com a música Eu e Meu Pai, pela consideração do nosso pai querido.
0: Valeu. Valeu. Tá 33 a 26. 33 a 26. E já foram 7 pessoas. Valeu.
17: Bom dia, Falco. Bom dia, Zezé falando. Falco, eu boto na música Eu e Meu Pai.
0: Eu e Meu Pai.
17: Valeu, velho. Valeu, bom dia pra todos.
0: Valeu, valeu. Agora tá 33 a 27. E aí, agora já foram 8 pessoas. Olha, bom dia, Potência. Vou votar em Linda Linda. Jesus te ama, Joelto Patos. Linda Linda. 34 a 27. 9 pessoas. E agora pra finalizar. Eu tenho que finalizar, né, gente?
18: A 17.
19: Ufa, eu botei logo o silêncio e agora tu não passou meu áudio.
0: Ah, não, mas aí porque tu tem que esperar, pai. Mandou um áudio, tem que esperar, porque só aqui já ultrapassa mais de 60 pessoas. Quer ver?
19: Falcão, bom dia. Vou ficar com a música Eu e Meu Pai.
0: Eu e Meu Pai.
19: Então a gente tá um. Bom dia, Falco.
0: Agora tá 34 a 28. Já foram 10 pessoas. Já foram 10 pessoas.
19: Cortei logo o silêncio.
0: Foi eu passei agora porque mandou a mensagem, tem que esperar. Gente, vou finalizar porque senão vai terminar o programa tendo votação. Tá bom? Ganhou a música Linda, Linda. E aí vai continuar a música Eu e Meu Pai, ela vai pontuar, mas ela não vai alcançar a música Linda, Linda, que colocou uma frente muito... Uma frente disparou, na verdade, logo no início, né? Bom, passou minha amiga preta com a música Linda, Linda. A final já tá marcada, hein? Segunda-feira, meu amigo Pé de Pano. Era pra ser sábado, né? Que aí sábado dá pra passar o tempo todo atendendo. Obrigado pela grande audiência que vocês dão pro programa, viu?

0: pra nós. Eu só vou pedir uma permissão a vocês hoje aqui, viu? Deixa eu passar o Léo do Frango pra depois pedir uma permissão a vocês. Fala, Léo, meu patrão! O que é que tem de coisa boa aí, Léo?
1: Aqui quem vos fala é Léo do Frango. Um abraço pra você, um abraço pra todos os ouvintes aqui da cidade, ouvintes da zona rural, que sejam todos abraçados. Tudo de bom, meu irmão. Quero dizer pra todos aí que nós já temos aqui a galinha balão, que tava em falta, chegou. Temos também a tilápia GG. Tenho também o tambaqui já eviscerado. O filé de merluza argentino. Tenho também a tainha eviscerada. A sardinha também eviscerada.
0: Oh, a sardinha
1: e tenho também, né, o dourado com aquele precinho, R$ 20,99. Fico grato e conto com a presença de todos.
0: Valeu, Léo do Frango. Léo do Frango fica na rua José Muniz Ferreira, conhecida Rua do Cacau, número 334. Abraço, Léo. Abraço, Gordurinha. Meus amigos, o mercado do cacau... Está existindo uma discrepância entre o mercado do cacau e o sistema FAEB. Vou passar o preço dos dois, tá bom? Olha, a cotação atual do cacau, cacau convencional, o mercado do cacau aponta que está de R$ 334,94. Anotou? R$ 334,94. Já o cacau com certificado, R$ 380,66. Aí você vai pro sistema FAEB. Sistema FAEB aponta que o cacau em Piauí tá de R$ 222, arroba. No Esse Léo de Itabuna, R$ 222, arroba também. Em Gandu, R$ 240, arroba. Tá essa discrepância entre o mercado do cacau e o sistema FAEB, né? Ó, a Vaquera Minabes apareceu por aqui. Cadê a Vaquera Minabes? Olha aqui, olha, obrigado a todos os ouvintes e amigos. Amo todos vocês de coração. A Minabes, sua música é muito bonita. Muito bonita. Eu vou ficar tocando essa música. Vou ficar tocando sempre, como toquei a música linda, linda, que eu não tocava. E essa música, em uma próxima oportunidade, ela vai vir forte. Eu não trocaria a música nessa fase do torneio. Não teria trocado. É, não teria trocado. Mas a tua música é muito bonita. É uma música que tem uma próxima brincadeira. Ela vai vir forte, hein? Vai vir forte, muito bonita. Vou até pedir permissão aqui aos ouvintes pra tocar essa música. Mas nessa fase do torneio eu não trocaria a música. Mas tudo aqui não passa de uma brincadeira, né? Um tem que passar e outro tem que ficar. Deixa eu tentar atender aqui ao povo.
2: Opa, já foi já. Aqui é Ricardo Cinti Boa Vista. Eu vou voltar pra música. Eu e meu pai, valeu.
0: Eu e meu pai, valeu. Olha, bom dia, Falcão. Aqui é Consuelo. Eu voto na música Eu e Meu Pai. Muito linda a música, é verdade, Consuelo. Mas já bati o martelo, viu? Ó, meu amigo Kleber do Mercado Animal. Falar em Mercado Animal, manda um abraço aí pra doutora Darla, da Clínica Veterinária Amigo Pet. Leve seu bichinho de estimação lá, viu? 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Tá bom? Da doutora Darla. 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Olha, bom dia. Eu voto na música Eu e Meu Pai. Ó, três votos na sequência. Três votos na sequência. Valeu, Kleber. Olha, bom dia, meu amigo. Que Deus abençoe o nosso final de semana. Eu vou votar na música da Vaqueira Aminabes. É Tati. Quatro votos na sequência. Seria, né? Mas eu tive que bater o martelo, viu? Porque senão ia dar mais de 100 pessoas aqui participando.
3: Bom dia, meu querido. Tudo bem com você?
0: Bom dia.
3: Eu voto na música Linda Linda.
0: Música é Linda Rita. Linda, tá vendo?
3: Cheiro pra você, um bom final
0: de semana. Valeu, Rita, valeu, Rita. Bom, não vai dar pra atender todo mundo, tem mais de 100 pessoas. Meu amigo Arnô da Fazenda Dade, valeu, Arnô. Um abraço, Arnô. Bom dia, Arnô. Vê quem tá por aqui. Olha, pra pessoa votar, vota e fica esperando, gente, porque precisa ver. Hoje mesmo ultrapassou 100 mensagens. 100 mensagens. Quero pedir permissão a vocês pra tocar essa música. Quero tocar essa música. Marta falou que volta na música de Zezé Camargo e Luciano, mano. Mas aí, todas as duas. São de Zezé, né? A música que ganhou foi Linda Linda, tá bom? Só vou tocar essa música porque realmente é muito bonita.

0: pra nós, 5 horas e 55 minutos. A Preta apareceu aqui agradecendo a todo mundo. Obrigado, gente. Valeu, Preta. Ó, só vou decidir o dia que eu vou fazer a final, tá bom? Porque eu tô querendo fazer a disputa do terceiro lugar também, tá bom? Aí eu vou decidir. Fique ligado segunda-feira. Obrigado. Rapaz, eu atendi hoje quase 100 pessoas, sabia? Porque eu já tinha atendido umas 40 pessoas antes de começar o torneio. E agora, meu Zé de Misericórdia, atendi gente... Vem, Maria.
1: Chega pra mim.
0: Atendi mais de 60 pessoas. Bom, beijo. E tem gente voltando aí ainda, ó. Beijo no coração, bom final de semana. Oh, eu toquei a música da Minabes, porque a música da, essa música é muito bonita, hein? Eu prometo que vou tocar nessa música sempre. Vamos embora, gente.
2: Tchau, tchau, um beijo.
0: Tchau, Juju.
2: Tchau, um beijo. Até amanhã, se Deus permitir.
0: Opa, vem agora Alessandro Novaes com as canções do Roberto Carlos, viu? Eu tô indo embora, bom final de semana, se Deus permitir, estarei aqui na segunda-feira, tá bom? Tchau, tchau, gente. Essa música que eu pedi foi a Dandara. Né?

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4: Bom dia para você, onde estiver. Agradeço pelo carinho, muito obrigado pela companhia maravilhosa. Eu sou Alexandre Novaes, já estou aqui na sua manhã de sábado, 8 de agosto de 2026, para a gente começar essa viagem no tempo com as lindas canções do Rei Roberto Carlos. Então vamos juntos no seu mais novo amor.
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4: Chegou a hora do nosso encontro nessa manhã de sábado. Vamos recordar, reviver, matar a saudade mais uma vez com emoções e as lindas canções do rei. E você participa mandando aquele alô no 98806-8468. Aproveite para seguir a Nova aí no seu Instagram, você que não segue ainda, 9FM8973, que você tenha um excelente sábado. A nossa primeira de hoje é do ano de 1968. Eu te amo, te amo, te amo. Bom dia!
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No Emoções das Canções que você fez pra mim, 7:14, tá chegando agora, bom dia pra você. Você também ouviu como é grande o meu amor por você. Nesse nosso encontro, aqui na Nova, até às 8 da manhã, Emoções, de 8 às 12, bom dia, alegria. Maria Benta, bom dia, tá ligada aqui na Nova, bom dia. Maria Helena, na Praça Salvador da Mata, também ouvindo a gente. Toda a turma boa no ACM, agradeço pelo carinho, obrigado pelo rádio ligado, bom dia. Você no Japumerim, também ligada aqui na Nova, agradeço pela sintonia, muito obrigado pelo rádio ligado. E você curtindo a gente pela internet, muito obrigado pela preferência. Manda bom dia pro Raimundo também ouvindo a gente. Tony do Táxi, ligado aqui no 89,3. Bom dia, Cléia. Bom dia, Nacel Ramos, também ouvindo a gente, curtindo Emoções. 7:15.

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7h30, você já me esqueceu e detalhes. Daqui a pouco eu tenho mais uma sequência. Camila ouvindo a gente, bom dia. Mãe da Camila também. Dona Anitta, tá ligada aqui na Nova, bom dia. Bom final de semana. Daqui a pouquinho mais uma sequência. 7h30.

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4: Vamos a mais uma sequência do Emoções na sua 89,3. Alô, Biléo, bom dia. Também ligado aqui na nova cortina do Emoções. Muito obrigado pelo carinho, pelo rádio ligado.
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0: seus botões no Emoções 745, Jorge Garita, ligado na Nova. Bom dia, Isaac. Bom dia, tudo com uma boa de Ibirataia. Ouvindo a gente, agradeço pelo rádio. Daqui a pouquinho tem a última sequência desse nosso encontro nessa manhã de sábado. Tranquila. Seu mais
1: novo amor. 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

Essa foi para fechar o Emoções de hoje aqui na sua 89,3 Sereia. O amor é mais, mulher pequena. Essa foi a sequência. Virgilina, bom dia. Toda a turma boa na Água Vermelha. Obrigado aqui na Nova. Muito obrigado pelo carinho. Obrigado pelo rádio ligado. No Bom Sem Farinha também agradeço pelo carinho. Muito obrigado pela sintonia. Lá na Sapucaia, ouvindo a gente. Nenzo, Dona Maria, bom dia. Ótimo final de semana. 8:02. Daqui a pouquinho tem Bom Dia Alegria. Emoções de volta no próximo sábado.

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0: agora, Bom Dia Alegria na sua 89,3. Eu sou Alexandre Novaes com você aqui no seu mais novo amor de Piauí para o mundo através da internet. Esqueça os discursos românticos sobre o amanhecer. A realidade é que o dia começou, os boletos estão aí e o seu sucesso depende exclusivamente da sua disposição para fazer o que precisa ser feito. Não espere pela motivação perfeita a aparecer para você poder começar a se movimentar. A vontade de vencer vem com ação, não com a espera. Se você quer resultados diferentes, precisa parar de repetir os mesmos hábitos e as mesmas desculpas de sempre. Hoje não é dia de esperar a sorte bater na sua porta. É dia de levantar, encarar os problemas de frente e construir a sua própria oportunidade. Você tem capacidade, tem ferramentas e tem um dia de hoje inteiro pela frente. Menos conversa, menos drama e mais execução. Faça o seu dia valer a pena.
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0: Está no ar a sua manhã de sabadão. Palmas para o final de semana. Chegou. Todo mundo esperava pelo final de semana. Já tá aí, já chegou, já começou desde cedo, sabadão. E o Bom Dia Alegria está no ar para deixar sua manhã muito mais gostosa. Minha amiga dona de casa, olha só aparecendo, hein? Hoje tá fazendo aquela geral em casa, né? Aquela faxina pesada, acordar o povo mais cedo para ajudar. Vamos que vamos, movimentar, hein? 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Daqui a pouquinho tem momento na informação pra você. Às 9h15 tem link com as fofocas quentíssimas. 8h08.
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0: 988-068-468 é nosso WhatsApp. Mande aquele alô pra quem você quiser. Ou peço seu alô e eu mando pra você. A nossa primeira, Selvagem, Mr. Dan.
2: Eu sei o que é.

7 na sua 89,3. Guilherme Benuto e Luan Santana. Bom dia saindo para o Edu Santos, ligado aqui na Nova. Tem bom dia também saindo para Thaís, ouvindo a gente, curtindo a nossa programação. Valeu, Thaís. Toda uma boa ligada em Barra do Rocha. Valeu, obrigado pelo carinho. 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
1: Vamos ao momento da informação. Aqui na Sul 89,3, um Bom Dia Alegria. Ó, comida de verdade. Prefira frutas, legumes e verduras do que comidas industrializadas, né? E food de industrializados. E aproveite também para dar aquela relaxada, tirar alguns minutos para respirar fundo e cuidar da sua paz mental. Essa foi a dica de hoje. Daqui a pouquinho mais momento da informação. 8h21.
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Belo Plutão esperando a janela pra fechar mais uma sequência aqui no Bom Dia Alegria e Esperança, seu Cuca. 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Daqui a pouquinho mais dica pra você.

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1: Minha amiga dona de casa, hoje é dia daquela faxina pesada, então estratégia de ataque, dividir para conquistar. Teto ao chão, limpe sempre de cima para baixo, tire o pó das lâmpadas, armários, prateleiras primeiro, hein? O chão é sempre a última etapa, o foco é em um cômodo pesado por vez. Não tente fazer a faxina pesada na casa toda ao mesmo dia. No mesmo dia você não pode fazer isso, não tem como não, né? Então escolha o pior cômodo hoje, geralmente cozinha ou banheiro principal, e faça apenas o básico de manutenção nos outros. Momento da informação de volta daqui a pouquinho com mais dica pra você, a última de hoje.
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1: Vamos à última dica de hoje, 8h50 na Nova. Vamos falar de beleza, né? Falar de beleza também é bom. Cuidar da saúde é cuidar da beleza. Então você que está ouvindo a gente, vamos à dica de hoje. 8h50 até as 12 horas. 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Valor multifuncional. Melhor valor não, vapor, né? Tava falando aqui de valor, tá pensando em valores. Vapor multifuncional. O vapor do banho quente, você sabe que abre os poros, né? Então você vai aplicar uma máscara facial de argila ou hidratação rápida antes de entrar no chuveiro. É o ritual do chuveiro inteligente. Esfoliação labial express. Use um pouquinho de açúcar com mel ou óleo de coco nos lábios durante o banho para remover peles soltas. Aplique o hidratante corporal nos primeiros 3 minutos após sair do banho, ainda com o banheiro úmido. Isso vai fazer com que a pele absorva o produto 3 vezes mais rápido. Esse é o ritual do chuveiro inteligente. Tem que aproveitar a hora do banho. Momento da informação, de volta segunda-feira no Bom Dia Alegria.
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0: 9:05 de volta aqui na sua 89,3, por aqui Alexandre Novaes com você no seu mais novo amor, a única 100% digital na Bahia. Que bom ter você aqui nessa manhã de sabadão com esse sol brilhando em Piauí, que maravilha, hein? Vitamina D aí, hein? Vai ficar muito tempo no sol não. Daqui a pouquinho o link com as fofocas quentíssimas. 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
0: Alexandre Pires e Ana Castela. Eu esqueço.

Lagoa Cidade, 9h15. Essa foi pra fechar mais uma sequência de música boa na nova. Acostumei, Cláudia Leite e Reno. 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
1: 9h21, uma das vozes mais marcantes do esporte brasileiro, está de volta às transmissões. Depois de um período afastado das jornadas esportivas para tratar da saúde, a próxima quarta-feira, dia 12, marca o retorno de Luiz Roberto às narrações na TV Globo. Uma noite que já seria especial por esse reencontro ganha ainda mais significado pelo cenário escolhido para a volta. Direto do Mineirão, em Belo Horizonte, ele contará ao lado dos comentaristas Caio Ribeiro e Ana Thaís Matos a história dos primeiros 90 minutos do duelo entre Cruzeiro e Flamengo, um clássico, né, o único clássico 100% nacional pelas oitavas de final da Copa Libertadores da América. A transmissão do jogo entre Cruzeiro e Flamengo será quarta-feira na TV Globo e começa depois da novela Quem Ama Cuida. Daqui a pouquinho mais Link 922.
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1: Noite de prazer, Cláudio Zoli.

2, 5. Já tá com a SST Maia sendo farol aqui na sua 89,3. 9h30 na Nova. 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

0: Voltamos a apresentar Link.
1: 9h35, Luciana Cardoso, esposa de Fausto Silva, atualizou o quadro de saúde do apresentador, já que ele passou por uma sequência de 4 transplantes nos últimos anos. Ela contou que Faustão está em uma fase positiva de recuperação. Atualmente, Faustão está com 76 anos e está mais recluso desde a saída da Band em 2023 e por conta dos problemas de saúde também. Luciana, que participou do podcast Pode Chegar, onde foi questionada sobre a recuperação do marido e se o casal pretende retomar viagens, né? Ele está muito bem, graças a Deus. A parte da saúde, do funcionamento dos órgãos, está tudo maravilhoso. Nunca esteve tão melhor. Está super bem, foi o que disse ela. Cardoso contou que a meta agora é recuperar a massa muscular perdida ao longo dos tratamentos. Faustão agora está fazendo sessões frequentes de reabilitação muscular para recuperar a força dos membros. Daqui a pouquinho tem o último link, 9h36.
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forte. Substantivo feminino de força invisível, que se atribui ao mundo, ao destino. Minha vida, que sorte boa.

0: Jorge, sorte boa na sua 89,3. Carta Marcos. Marília Mendonça, tudo vai ficar bem. Daqui a pouco tem o último link. 9h45.
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0: Voltamos a apresentar Link. 9h48, vamos com o último link de hoje. Fernanda Montenegro, que está com 96 anos, não vai participar mais da Festa Literária Internacional de Niterói, que é a FLIM 2026. A atriz precisou cancelar a presença no evento após ser diagnosticada com quadro de conjuntivite aguda, segundo o comunicado divulgado por sua equipe. A participação estava prevista para 16 de agosto. O anúncio foi feito ontem pela Prefeitura de Niterói e pela organização da FLIM. Fernanda apresentaria gratuitamente o espetáculo Fernanda Montenegro, Le Simone de Bolivar, no qual interpreta em formato de leitura dramática textos da escritora e filósofa francesa. A montagem já passou por palcos no Rio de Janeiro e de São Paulo. Link de volta, segunda-feira, aqui na sua 89,3, 9h49.
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0: Volte, Loura, Tarzan Boy!

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0: Na manhã mais feliz, na manhã mais gostosa do rádio, é o Bom Dia Alegria que está no ar, a sua 89,3. E eu agradeço a você pelo carinho, muito obrigado pelo rádio ligado, pela companhia maravilhosa nessa manhã de sabadão. Até às 12 horas por aqui, Alexandre Novaes, no oferecimento do Boticário, Colégio Montessori, Santo Agostinho, Chamigás, Super Gás Brás e Borges Supermercados. Então vem comigo que eu vou com você no seu mais novo amor, com muita música boa até às 12. Também com a sua participação, claro, no 98806-8468, para mandar aquele alô, para pedir o seu alô aqui na Nova FM, na sua 89,3. Aumenta aí o volume do seu rádio.
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0: Bruno Diegues e Sorriso Maroto, clique 10 e 5. Yeah!

Girassol, Cidade Negra, 10h14. Bom dia, alegria, até às 12 horas. 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Já já tem mais Bom Dia Alegria.

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0: Looking for Love, aqui na sua 89. Motoboy Seu Jorge, 10h31 já, hein? 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

0: De volta para nossa última hora aqui na sua 89,3. Eu sou Alexandre Novaes e comigo eu vou com você até as 12 no Bom Dia Alegria. Tá aniversariando hoje? Parabéns para você, felicidade, saúde, muitos anos de vida para você que está completando idade nova nessa manhã de sábado. Nesse sabadão, né? Um sabadão especial para você que está completando mais um ano de vida. 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
0: Love is like Maroon 5, Lil Wayne.

Salabelo de Júnior, aqui na 89,3 Brasileiros, Paralamas do Sucesso e Djavan. 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

0: Duduzão. Que honra demais poder estar aqui, viu?
1: Você tá doido.
0: Obrigado, gente. Obrigado. Obrigado. Nova!

0: Rodo Melinho, seu olhar. Cheers, Sabrina Carter. 11h28. Bom dia, alegria. 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Volto já já.
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essa foi pra fechar o Bom Dia Alegria de hoje, aqui na sua 89,3 do Ribeiro, sol, aliso, beija-flor. Bom Dia Alegria, de volta segunda-feira às 8 da manhã no oferecimento ao Boticário, Colégio Montessori, Santo Agostinho, Chame Gás, Super Gás Brás e Borges Supermercados. Ótimo final de semana pra você, bom sabadão, se Deus quiser, segunda-feira estarei de volta às 8 da manhã pra comandar a sua festa. Feliz Dia dos Pais desde já, hein? Até segunda, se Deus quiser, 11:58.

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